0: 9:21.
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1: 9:32.
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2: Alô pra você, ótima tarde, boa tarde pra você. 10 e 2.

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1: 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E a hora certa, 10:16.

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1: 10h27.
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0: E a hora certa, 11:23.
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0: 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E a hora certa, 1:05.
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0: a hora certa. 1:28.
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0: 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E a hora certa, 1:51. 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

0: 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E a hora certa, 3:29.
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0: e a hora certa. 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E a hora certa.
1: 3

0: 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E a hora certa, 4:13.
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Tinha um aleijado que pra viver o coitado andava tirando esmola. 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

começar o dia rezando? Em nome do Pai, do Filho e do Espírito Santo. Amém. Senhor, obrigado pela noite que passou e pelo dia que começa. O despertar deste dia, Senhor, é renovação da vida, explosão das maravilhas da criação. Senhor, ao despertar nesta manhã, eu me coloco nas tuas mãos e me abandono inteiramente em tua bondade. Me abandono, Senhor, e me ofereço em fazer a tua vontade durante todo

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11: Alô, Palmas de Monte Alto e região, estou chegando com mais uma edição aqui do programa Manhã Sertaneja. Hoje é terça-feira, hein? Tô até perdido o tempo. Ah, é, terça-feira, dia 7, né? 7 de julho de 2026, uma terça-feira. E nós vamos juntinho aí até as 6h45, tocando pra você a boa música sertaneja, é claro, com a sua participação. E a você que tá aí do outro lado do rádio ou no aplicativo, bom dia.
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7: Bom dia, papai.
11: Muito bem, muito bom dia a todos os nossos amigos e ouvintes do programa Manhã Sertaneja, na alegria do sertão. Ah, na cidade já são 5h18. Ó, tá passando, hein? Segura aí pra nós, hein? Muito bem, antes de começar, registrando aqui a participação do nosso ouvinte, como sempre, a gente começa também o programa agradecendo ao nosso bom Deus, ao nosso Papai do Céu, a oportunidade, mais um dia de vida, mais um programa, e pedindo a Ele sempre a proteção, né? Que nos livre do mal, das coisas ruins, nos dê saúde e paz, é o que nós precisamos, né, meu compadre? Sempre saúde em primeiro lugar. A gente começa com a oração da manhã, né? Para poder o nosso bom Deus agradecer a Ele e também pedir aí a proteção. Oração da manhã, querido Deus, em tuas mãos entrego esse novo dia. Ao Senhor confio minha vida, meus sonhos, meus caminhos, assim como meus filhos, minha família, meus ouvintes e meus amigos. Abençoe poderosamente nossos caminhos nesse novo dia que acabou de nascer. Esteja aí à frente, nos livrando e nos guardando de todo mal. Amém. Tá aí a oração dessa manhã, né? Que o Papai do Céu proteja nós todos. Tenhamos aí uma terça-feira, uma semana abençoada, protegida pelo nosso Papai do Céu. Muito bem, agora vamos dar um giro pra saber quem é que já acordou. Bora, bora, tá passando aí. Bora, adianta aí, né?
18: É. Levanta, vai fazer o café.
11: Deixa eu ver quem é que tá ouvindo a gente. Bom dia pra quem? Vamos dar um giro aqui, ó. A Érica Rocha. Bom dia, Érica. Érica sempre cedeira, né, Érica? João Almeida, lá em Duas Lagoas. Dona Neuza também tá ouvindo a gente, né? Tá lá ligadinha, como sempre. Dona Neuza, bom dia. Bom dia também para Maria Aparecida, Fazenda Brasil Rural. Reginaldo Lisboa, nosso amigo Rez, bom dia. O Adão Pereira, tá lá em Badiba City, São Paulo, também ouvindo a gente. Tem o Daniel lá em Curitiba, também tá ouvindo a gente. Bom dia, Daniel. Bom dia pro nosso amigo Nil. É o Nil da Santos Dumont, né, Nil? Cadê Junião? Já acordou, Nil? Será? Hein? Como é que é o negócio lá? Junão, Junão eletricista, é o meu eletricista de confiança, né? Já tá acordado, que ali é cabarretado, cedeiro, né? Quem mais? Augustinho, lá da Vargem Alta, também tá ouvindo a gente, bom dia. Quem mais tá ouvindo o programa aqui? O Nilcimar, né? Nosso amigo passarinho lá da Iracema. O Inácio também tá ouvindo a gente, né, Inácio? Lá em Viradouro, São Paulo. Também ouvindo a gente, tem o nosso amigo Didi, né? Didi tá ouvindo a gente. Né, de lá na escuta do programa, bom dia, lá no centro, né, tá lá ligadinho, seu Luiz, Dona Isabel, toda a família, bom dia. Bom dia também para nossa amiga, Regina, né, Rê? Aí do Barro Oliveira, tá ligadinha também no programa, tá aqui, ó, bom dia, Naldo, tô ligadinha, que Deus abençoe a nossa terça-feira, amém, Rê. E mais, Renato Silqueira, bom dia, meu nobre, tá ouvindo a gente também, a Natália lá em Guanambi, bom dia, Nath, tá lá ligadinha também lá em Guanambi, tá lá curtindo o som da visão. A minha amiga Luciene, lá de Água Branca, também tá ligadinha, né, Lu? É outra cedeira também, né, Luciene, lá da Água Branca. O seu Pedro, lá em Poço de Pedra, também. Haroldo, lá em Curralinho, né? Raimundo, lá do Pote. Dona Dina. Essa turma toda aí. Todo mundo ouvindo a gente. Bom dia!
6: Bom dia!
12: Bom dia!
6: Bom dia!
12: Bom dia!
11: Até às 6h45, nós vamos juntinhos aí, tocando pra você a boa música sertaneja. Menina moça, 5h22, né? Enquanto isso, nosso amigo Silivestre, lá da Vargem Alta, deve estar lá roncando, né? Bom dia, Silivestre, né? Acorda o homem lá, liga pra lá, né? Liga lá pra Silivestre, lá, acorda ele lá. Fala que o programa já começou, né? Menina moça, Jacó e Jacózinho.

0: Muito bem, tá aí Jacó e Jacozinho aqui na programação, né? Menina Moça, programa Manhã Sertaneja, Alegria do Sertão, né? Até às 6h45 nós vamos juntinho esmagando pra você a boa música sertaneja. Por aqui, Naldo Teixeira, sou meu nome, hein? Esculhamba não, esculhamba não, rapaz, né? O programa é sério, rapaz, né? Larga de pataquada, né? Hein?
1: Faça um favor, abre esse portão, ou interpor...
0: Ei, meu compadre, né? São 5 horas e 25 minutinhos, meu compadre, né? Programa Manhã Sertaneja, até às 6h45, nós vamos juntinhos aí, ó. Meu amigo Didi lá do centro colocou aqui, até que fim, aleluia, né? Pois é, né? Pessoal, esse final de semana, a rádio ficou fora do ar aí, né? Até alguns colegas aí postaram, né? Nas redes sociais aí, o motivo, né? Talvez algumas pessoas viram, outros não, né? Mas é devido aí a energia aqui da rádio, ela tá muito forte, né? Tá entrando a energia muito forte, né? Aqui nos nossos equipamentos. É que o normal da energia, ela é 220, né? A energia monofásica 220. A energia aqui tava chegando a quase 270, né? Então tava muito, muito alta, né? Além do normal, né? E com isso, faz com que possa queimar equipamentos, né? Então a direção acionou a Coelba para poder tentar resolver. E aí foi o técnico, né? Orientou a que desligasse aqui a rádio, né? Os equipamentos, para que não acontecesse, né? Queimar alguns aparelhos, né? Porque tem aparelhos caros, né? Poderia acabar queimando aí alguns aparelhos e aí o prejuízo seria maior, né? E aí foi feito, né, esse procedimento, acabou desligando aqui a rádio. Na rádio estava normal, funcionando beleza, né, sem problema, não teve problema com a rádio, né, mas acabou desligando por esse motivo, né, para poder tentar ver se o pessoal da Coelba estabelecesse energia, né, pelo menos diminuísse mais a potência, né, tá, a carga está muito alta, principalmente durante o dia, né, porque tem muitas placas solares aí que aí acaba injetando muita energia na rede, né? Durante o dia. E aí a carga sobe muito, né? E aí ela não pode ficar muito alta, né? Porque se tiver muito forte, acaba queimando. Tanto fraca demais queima, como também forte demais queima, né? Não é isso? Então por isso tivemos aí a rádio ficou fora do ar. Não é isso? E agora vamos tentar ver se o pessoal, eles já tiveram por aqui, né? Tentando solucionar o problema. Ainda não está solucionado ainda, né? Ainda deu a diminuída, mas não, ainda não está 100%. Mas o pessoal ficaram de voltar aí para poder tentar resolver o problema aí, né? É assim? É, para deixar tudo ok. E aí vamos torcer aí para que realmente eles consigam aí agilizar o mais rápido possível, né? Para eles poder não ter essa dor de cabeça aí e essa preocupação, né, de queimar algum dos nossos equipamentos. É isso? Tá, tá assim? Pronto. Então tá explicado para os nossos ouvintes. Beleza. Cadê Julião, rapaz? Né? Julião correria. Julião ainda tá. Acorda, Julião, lá de. Então tá explicado para os nossos ouvintes. Beleza. Cadê Julião, rapaz? Né? Julião correria.

0: Renato Silqueira colocou aqui, eu acho que o compadre, se ele veste, ele veste, né? Está viajando, estou aqui na casa dele para ver se a panela no fogão, tá ali, né? Mas nem a luz tá acesa, né? Ou tá dormindo demais, né? Tá aí, ó, né? Será possível? Não tem jeito de panela chiando aí, não? Né? Se tivesse dizendo que é muito cedeiro, né? Não sei, né? Diz ele, né? Não sei.
1: Pra gente pôr um fim nessa.
0: Será possível que o Silvestre tá dormindo? Ó, apareceu ali, rapaz. Deu um sinalzinho. Silvestre, vê se é ele mesmo. Bom dia, Silvestre.
2: Bom dia, Naldão.
0: Ó, o homem tá acordando, pai. Bom dia.
2: Silvestre, que já acordei já, amor. De 4 horas que eu tô de rádio ligado aqui. Assim, ontem a rádio saiu do ar aí.
0: Pois é, rapaz.
2: Aí eu fiquei perdido.
0: É.
2: Aí você passa uma música aí de... De Jacó e Jacózinho. Do ladrão de terra aí, esse aí pra Derrito, pra Bicudo, pra compadre Renato aqui, pra Narciso e pra Cidecina aí, no Barro Oliveira, e pra todos que gostam da música, e pra você, e um bom dia, já turrou com um café que eu mandei pra roça.
0: Aí, ó.
2: Bota o pão no capim agora. Valeu, bom dia.
0: Viu, Renato? Bom dia. Valeu, Silvestre. Eu falei que o homem tá acordado, não foi? Vocês ficam falando que o homem tá dormindo aí, ó. Ah, o Silvestre tá acordado, rapaz, né? Ô, Renato, o homem tá acordado, rapaz, né? É? Não brinca com o Silvestre, não, que o homem é entrado, né? É assim, ó, você vai curtir essa música daqui a pouquinho, viu, Silvestre? Daqui a pouquinho coloca no ponto aí pra você poder curtir. Tá chegando o Blake Comercial, então já já a gente atende aí, né? É, prova. Vambora, vamos seguir aqui a programação, né? Hoje são 5 horas e 31 minutinhos. 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Aê! Vamos ao break comercial? Para o break comercial rapidinho, porque daqui a pouquinho também tem que tocar a música do Silvestre aí, né? Isso, vamos atender o Silvestre já já. Tem mais aqui, que mais que pediu música aqui também, muita gente, o Daniel lá em Curitiba, né, Daniel? Tá lá ouvindo a gente também, né? Cadê tu mesmo? Será que tá acordado? Será que tá ouvindo? Será que tu mesmo tá ouvindo o programa, Daniel, né? É, rapaz. Cadê o jumentinho, rapaz, né? Cadê o jumentinho? Hein? Coloca o jumentinho pra o raio que tu me gosta, né? Dá cada gargalhada lá, né? Ei, tu me... Ó, o jumentinho também, ó. Ah, o bichinho tá foda, não tá? Cadê o jumentinho? Vai novo aí, vai. Aí, ó. O jumentinho tá sossegado também, ninguém muda, né? Por isso tá aí, turrando. Ó, vou abrir o comércio rapidinho, já volto já já. 87,9.
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8: 5:35.

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1: Muito bem, de volta na cidade, já são 5 horas e 36 minutinhos, está aí Minas Bombas, lá em Guanambi, há mais de 25 anos de experiência no mercado, né? 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Aê, beleza, né? Meu amigo Marcondes Pipoqueiro, tá lá ligadinho, né, Marcondes? Tá ouvindo a gente aí, bom dia, né? Vamos tocar então a música aí do Jacózinho, né? Foi indicação aí do nosso amigo Silivessa, né? Isso aí, já de volta com mais participação aqui dos nossos ouvintes que estão ligados. A minha amiga Maria da Santos Dumont também tá ouvindo a gente, né, Maria? Bom dia. Alô, Serginho, lá em Caldeirão. Vamos tá acordado, né, Serginho? Bom dia.

0: Muito bem, voltas a são 5h42 aqui na programação. Bom dia, né? Bom dia pra você que tá acordando agora, ligou na Visão FM. Não é, comadre? Agora não mexe na frequência, não. Segura pra nós aumentar a audiência aí, né, do programa. E graças ao nosso bom Deus e a você que tá aí do outro lado do rádio, sempre batendo aí a audiência, né? Lá em cima, né? Os quatro cantos do município, só da Visão FM, né? Que beleza. Graças a vocês aí que a audiência do programa sempre estourada, né? Hein? Primeiramente a Deus, né? Sempre não posso esquecer. E a vocês do outro lado do rádio aí que acompanha a gente todos os dias pela manhã. Meu amigo Heleno, popularmente conhecido como Bicudo, tá ouvindo a gente também, né, Heleno? Bom dia, Heleno!
1: Bom dia, Naldão. Também tô acordado.
0: Ah, tá acordado?
1: Rapaz, nós só agora 6 horas, moço. É só fazendo aqui aí um pouco. É 6 horas com essa friagem, ninguém levanta cedo, não. Só se for ir na rua. Valeu, tem um bom dia pra nós todos.
0: Tá acordado, mas não tá. É só. Muita gente liga o rádio, deixa o rádio, fica deitado, né? Isso. E o radinho ligado, né? Não é assim? É. Pois é. Valeu, Heleno. Falar nisso, e o Brasil, rapaz, né? Rapaz, eu não falei, eu tava comentando. Lá em casa o pessoal tava falando que eu era pé frio, né? Eu tava comentando lá, eu falei, ó, Brasil não passa das oitavas, não, né? Aí o pessoal, você tá torcendo contra. Eu falei, não é que eu tô torcendo contra, né? Que com esse futebol que o Brasil tá, com essa disposição que esses jogadores estão aí, né? Eles não vão longe, não, né? Você não viu o Cabo Verde, né? É? Aquele time lá que pegou a Argentina lá, rapaz, né? Deu trabalho, né? Deu trabalho, os caras esforçaram, né? E olha que o time, né? O país lá é um país pobre, né? Os jogadores lá, você vê, estão... Não tem aquele, não ganha, né? Não tem aquele ganho suficiente, né? Igual outros países aí que pagam bem, né? Alguns pode ser que esteja aí de alguns, jogando em alguns times, né? Né? Mas não, nem faz comparação, né? Os caras, você vê que os caras terminou, os caras rodando Messi, né? Admirando, né? Mas jogaram com a garra, né? Com força de vontade, com espírito, né? Agora o Brasil não. E outra coisa, cada ano que passa, né? Cada ano que passa, os adversários estão perdendo aquela confiança no Brasil, né? Antigamente os outros times, quando jogava com o Brasil, os caras tremiam, né? Respeitava. Hoje não, né? Hoje é como se fosse um time qualquer, né? Até o Japão quase tira o Brasil, né? O Japão que um tempo atrás aí eles mandaram jogadores lá para poder aprender o futebol no Brasil, né? Então um time muito apático, é muito, sei lá, eu falei, esse time aí não vai mais longe, não. Então é muito, eu até comentei aqui, né, na rádio, né, para que os torcedores não ficassem iludidos, né, que a qualquer momento nós ia cair fora, né. O treinador, não sei, né, eu não vi uma jogada diferente, eu não vi uma jogada ensaiada, eu não vi um lateral, né. É uma forma, uma escalação lá. Colocar lá o Danilo, né? Acho que ele é zagueiro do Flamengo, né? Danilo, acho que joga no Flamengo lá de zagueiro. Parece que ele joga até reserva lá no Flamengo, parece, se não me engano, né? Aí o Lacerdote coloca ele como se fosse um meio lateral, né? Um zagueiro lateral, né? Uma coisa assim, improvisado, né? Aí o cara deu gol contra... Lá contra o Japão, né? E depois aí contra ontem, né? Ontem, não, domingo, nesse último jogo, você vê que ele tem um lance lá meio que o cara chuta, fez o gol, a bola passa debaixo das pernas dele. Né? Não dá o combate, não cruza uma bola no gol, ele vai levando a bola, você não toca, né? Só faz pegar e tocar curtinho também, né? Não faz um cruzamento, não é aqueles time igual antigamente tinha Cafu, né? Na lateral, Roberto Carlos, que ia pra linha de fundo, cruzava, né? Mas, sei lá, uma escalação, uma convocação, né? Muito estranha, né? Que hoje em dia também é o seguinte, tem hoje em dia tem tanta coisa, esse Brasilzão principalmente, né? na minha humilde opinião, eu vejo muitas coisas erradas, né? Muitas coisas erradas. Principalmente onde que rola dinheiro. Futebol, política, né? A gente vê aí, né? Ah, o futebol, por exemplo, me rola muito dinheiro, né? Então tem uns empresários, né? E ali, meu amigo, não sei não, né? Aí todo mundo quer que os seus atletas vão pra Copa, né? Tem atleta que parece, no meu ponto de vista, parece que nem tem condições de ir, tá lá, né? Então tem muitas coisas aí que eu vejo errado. Tem que começar a rever muitas coisas, né? E toda Copa, quando encerra, eles falam a mesma coisa, né? Vamos fazer um planejamento, vamos fazer isso e aquilo, né? Mas foi até bom sair logo para não passar vergonha contra a Argentina lá, não tomar uma goleada lá de um 7-1 igual a vez nós tomando da Alemanha, né? Né, Chico? Vamos cair fora logo, futebolzinho, muito pouco, né? Muita pouca bola, né? Deixar aí agora, né? Tem ali favoritos, né? Como tem ali a própria Argentina, né? Eu vejo um favoritismo também, que ela vai pegar, apesar que vai pegar, pode pegar a França ou a Espanha, né? É, que são dois times fortes que provavelmente devem se enfrentarem na semifinal, né? Isso, Espanha, que é o lado do lado do Brasil, em termos de nome, modesta parte, foi um grupo que acaba ficando mais fraco, né? Em termos de nome, né? Assim, você vê que o Brasil, lá do Brasil, e agora que ficou a Argentina, tem a Argentina, né? E a Inglaterra, né? Isso que é um time assim, não vou dizer que os outros são ruins, né? Mas que são times mais cascudo, né? E a time mais assim, pelo menos de nome, são mais fortes, né? Tem mais aquele que o pessoal acaba colocando mais como favoritismo, né? Para chegar mais longe na competição, né? Do outro lado, teve Portugal que jogou com a Espanha, né? Acabou perdendo de 1-0, né? Portugal perdeu, a Espanha venceu, né? Os espanhóis jogam muita bola também, né? E tem a França, né? A França, que no meu ponto de vista vai ser um dos finalistas aí, né? Isso. E é um favorito, né? A França. Né? Eu acredito muito, né? Que se a França não ficar com muito salto alto, né? E futebol também nem sempre o bom ganha, né? Mas no meu ponto de vista, quem tem o melhor futebol aí é a França, né? Aí depois vem a Espanha, né? A Argentina tem o Messi, né? Que o cara é diferenciado, né? O Messi é marrudo, é pancudo, né? Eu não como pessoa, não gosto, não admiro muito ele, não. Agora, como jogador, né? O cara tem que tirar o chapéu pro cara. O cara é bom, né? Quando a bola chega no pé dele, ele sabe o que vai fazer, né? O cara fica mapeando, né? É impressionante. Quando ele tá sem a bola, ele fica mapeando tudo, né? Observando tudo que dos jogadores ali. Fica observando. Quando a bola chegar nele, já sabe o que vai fazer, né? Então o cara é espetacular, né? Realmente, não é à toa que foi considerado várias vezes o melhor jogador do mundo, né? O Messi. E pra mim, o cara é diferenciado. Tem ele, o Mbappé, tem outros também, né? Tem o da Inglaterra também, né? E tem mais alguns também aí que realmente faz a diferença nos seus clubes aí. É isso? Agora vamos, cada um tem que cascar um time pra torcer, né? Já que nós não temos mais o Brasil, né? Só torcer pra quem? Eu acho que a França vai levar esse campeonato, né? Eu apostaria muito na França ainda, né? Tem a França e a Espanha, né? São dois times cascudos aí. Do outro lado, eu acho que a Argentina chega na final. Né? Isso se o Messi machucar ou conseguir segurar o Messi, né? E a Argentina também, 90% passa pelo Messi, né? O Messi ali é mais da metade do time lá. Vambora, vamos seguindo aqui a programação. Deixa eu ver quem mais tá ouvindo a gente. Nivalda tá aqui, ó. Bom dia, amigo. Ótima terça-feira pra todos nós. Amém, Nivalda, Nivaldinha, Dona Sebastiana, todos os amigos aí ouvindo o programa. Bom dia, né? Deixa eu ver quem mais tá ouvindo o programa. Daniel tá ouvindo a gente, tá lá em Curitiba. Colocou bom dia, Naldo. Aqui é o Daniel. Manda aí um alusão pro Leandro e pro meu vô Tumé, aí no Paracatu. Roda uma música aí, Menina da Aldeia, pra nós, e se possível, ofereço pra todos que estão na escuta do seu programa. Tessou, né? Pois é, valeu, Daniel. Prepara aí, Menina da Aldeia, né? Essa música a minha amiga Noia, né? Adora, né? Magnóia, Osvaldo, sempre ouvindo a gente também. Bom dia.
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0: Minha amiga Regina, bom dia, Ri.
3: Reinaldo, bom dia. Reinaldo, toca a música pra mim de Daniel, tocando em frente. Ofereço pra meu esposo Salvador, meu filho Daniel. Ofereço pra comadre Nivalda em Filha Fogo. Ofereço pra comadre Naná, na fazenda com Ralim, e com o padre Silvalino. Ofereço pra seu Cravo no Café, eu, Dona Elvira, Eusilene, Romário, Márcia, Marcelo. Ofereço pra doutor Primo Moura, doutora Ana. Ofereço pra você e pra todos que gostaram da música. Ofereço pra dona Dina também.
0: Pronto, valeu, valeu.
3: Bom dia,
0: nossa amiga Regina lá do Barro Oliveira. Prepara aí, enquanto você se prepara aí, deixa eu falar pra você, né? Hein?
4: É... Em nome da CS Rans, quartilha de Vaquejara, Sérgio Gomes, Alô Salzinho.
0: Deixa eu falar que tá chegando aí a 11ª Vaquejada. Deixa eu relembrar você que tá aí do outro lado do rádio. É a 11ª Vaquejada do Parque Nossa Senhora Aparecida. Arrocha o nó e prepara aí, atenção, cavaleiros, né? Você que é amante de vaquejada, né? Nossos amigos aí da região, se prepare, porque dia 17, 18 e 19 de julho acontecerá a 11ª Vaquejada do Parque Nossa Senhora Aparecida, lá em Pinga Fogo. Do nosso amigo Fernando Capitão, doutor Neto, dona Geraldo, um abraço aí pra vocês aí, sempre curtindo a gente também. Lembrando a vocês aí que são 30 mil em premiação, viu? Atenção, categoria aspirante, 3 bois, o prêmio é de 10 mil reais, senha, R$300. Também a categoria profissional, ó, 4 bois, prêmio de 20 mil reais, R$400, né? É a senha, lembrando que a senha no dia acaba mais caro um pouquinho, viu, gente? Atenção, Vaquerama, senha para iniciante aí, aspirante, né? Melhor dizendo, aspirante, 350, viu? E para os profissionais, no dia, 450, viu? Antecipado, 400, e no dia, 450, né? Aspirante, antecipado, 300, e no dia, 350. Então, atenção, Vaquerama, se prepara aí, porque dias 17, 18, 19, o chicote vai estralar, viu? Vai ter muito forró, né? Eita, não, muita bebida, né? Muito forró. Dia 17, 18, 19 de julho agora, viu, gente? Lá no Parque Nossa Senhora, lá no nosso amigo Fernando Capitão.

A gente segue o programa, vamos lá com Lourenço e Lorival, Menina da Aldeia. Em seguida vem Daniel tocando em frente. 5h55, bom dia.

0: Muito bem, tá aí Daniel tocando em frente. Aqui na programação são 6:02, né? Já pulando para 3 minutos aqui na melhor, né? Programa Manhã Sertaneja, Alegria Sertão. Até às 6:45 nós vamos juntinhos aí. A Lucélia Lobato tá ouvindo a gente, tá aqui, ó. Bom dia, que Deus abençoe todos nós. Amém, Lucélia. Bom dia para você aí, Dona Augusto, toda a família. A escuta do programa. Alessandro lá do Boi Morto também tá ouvindo a gente, né, Alessandro? Bom dia. Também tá aí acompanhando o programa Manhã Sertaneja, né? Alessandro lá do Boi Morto. Também o Vanilson e Mônica lá de Gamileirinha, né? Tá lá, estão ouvindo a gente também. Bom dia. Que mais aqui, ó? Ana Lúcia Oliveira, tá aqui, ó, bom dia. Nalo, manda um alôzão aqui pros meus filhos, Natanael, Bruno, Ana Luísa, pra toda a minha família. Ana Lúcia, lá da Fazenda Jurema, valeu, Ana Lúcia, bom dia pra vocês aí da Fazenda Jurema, aí na escuta do programa também. João Domingo, lá do Bar Oliveira, né, João? Também tá ligadinho, tá aqui, ó. Bom domingo, Bar Oliveira, que Deus abençoe sempre você e família, né? Terça-feira abençoada. Quer curtir uma música com Teodoro e Sampaio? Já, já, viu, João? Já, já, a gente toca pra você aí. Pode ficar na escuta aí. Cida lá em Bico Duro também tá ouvindo a gente, né, Cida? Bom dia pra todos os amigos aí do povoado de Bico Duro, né? O pessoal lá ouvindo a gente, Dona Anitta, né? Sempre ouvindo a gente por lá. Dona Duvalina, Leonel, né? O Zé Preto com a família, né? Sempre ouvindo a gente também por lá, né? A galera lá, lá do povoado de Bico Duro, né? Nosso amigo Neguinho, né? Neguinho também é outro. Cedeiro, né? Neguinho família, né? Um abraço pro pessoal lá. Gilmar Santana, né, Gil? É outro também, grande amigo lá da região de Bico Duro, né? Um abraço pra toda a comunidade de Bico Duro lá, pessoal acompanhando a gente lá, né? Na escuta do Manhã Sertaneja, Alegria do Sertão. Não, vamos ao break comercial, né? Tem que ir ao break comercial, mas daqui a pouquinho a gente já volta aí com mais participações. Seu Rodolfo também. Será que tá no Gerais? Sumiu esses dias, né? Daqui a pouquinho a gente fala com ele. O Bel lá em Curralinho, né, Bel? Também tá ouvindo a gente. Didi, lá de Guarani do Oeste, São Paulo também tá ouvindo a gente, né? Já a gente fala com o pessoal aí também, na escuta, né? Diocleciano Rodrigues. Daqui a pouquinho também a gente registra aqui a participação dele, né? Diocleciano Rodrigues, né? Tá ligadinho pro cá. 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
0: Pronto, já deu recado, né, Jô? Esse Jô também possível, né? É, uma alusão pra ele, pro Zé, lá no sítio Cova, né? Você fala Cova, você fala Covão, né? É por aí, né?
2: Que você não é.
0: Valeu, Jô. Eu vi no Instagram que você não está bem, né?
3: Ai, não,
0: que foi, né? Deixa eu cantar, né? Meu amigo Marcos, lá do restaurante MS, tá coladinho com a gente também, né, Marcão? Valeu, Marcos. Um abraço pra Cila, toda a família aí, ouvindo a gente aí. Lá no restaurante MS. Aquela comidinha caseira, né? Deliciosa, né, Marcão? Restaurante MS. Olá, Animarca, eu te mando um abraço também pro meu amigo Holmes lá da Mangueira, né? Holmes, Dona Dica, né? Tem lá a Tati Preta, todos os amigos aí lá do povoado de Mangueira, né? Tem Lau também com a família lá, né? Seu Fiinho, Domingo também, né? O Domingo de Pata, como muitos conhecem lá, dizendo que acorda cedo pra ouvir o programa, né? Valeu, Domingão. Pessoal aí de Mangueira, né? Sempre ouvindo a gente por lá. Ó, vamos abrir o comercial rapidinho, que já volto com mais participação aqui dos nossos ouvintes que estão ligados no programa. É rápido.

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0: Deixa eu também reforçar aqui. Tá chegando aí a segunda cavalgada lá da Associação de Pinga Fogo, viu, gente? Lá do Parque Santa Lourdes, dia 12 de julho. Tá perto, hein? Tá perto. Dia 12, viu? Hoje é são 7, né? Isso. Então, portanto, tá aí, ó. Tradição, amizade, união. É um só caminho. Portanto, é a segunda carrogada lá da Associação de Pinga Fogo, né? Dia 12 agora. E você é convidado especial. Contamos com a presença de todos. Saída do Parque Santa Lourdes de Olaria, destino aí à Associação de Pinga Fogo. Mandar um abraço pro meu amigo Chico de Alvida, né? Ali gosta de uma cavalgada, né? Gosta, hein? Marcelo de Tó também gosta, né? Meu amigo Gabriel Celeiro também não perde uma, né? Eita, essa turma aí que adora a cavalgada, se prepara, viu, gente? Dia 12 agora, dia 12. Associação de Pinga Fogo. Todos que organizam aí, né? Então, estão fazendo esse convite pra vocês aí, tá bom? Então tá aí, ó, o convite tá feito, dia 12 agora.
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0: 6h23, falando em Pinga Fogo, segura aí esse mesmo tom aí, mas vamos falar agora, reforçar, que lá em Pinga Fogo também acontecerá, a 11ª vaquejada no Parque Nossa Senhora Aparecida. São três dias de festa para você poder curtir aí a 11ª vaquejada do Parque Nossa Senhora Aparecida. 17, 18 e 19. O chicote vai estralar. A Rocha O Parque Nossa Senhora Aparecida. Já tá um. Há um luxo lá, Paran. A Vaqueirama sempre elogiando o Parque Nossa Senhora Aparecida, né? Lá no nosso amigo Fernando Capitão, doutor Neto. O parque tá uma. Tá um brinco, né? Hein? Eu tava conversando com alguns vaqueiros, né? Eles me disseram aí que na do parque lá é filé, viu? Parque Nossa Senhora Aparecida. E portanto aí, ó, 30 mil em premiação, categoria aspirante aí, ó, 3 bois, prêmio de 10 mil, né? 10 mil reais, senha de R$300 antecipada, viu, gente? No dia aí vai ser 350. E ó, categoria profissional, 4 bois, 20 mil em premiação, né? 20 mil em premiação, R$400 é a senha, né? R$400 a senha aí, antecipada no dia, 450. Então tá aí, ó, R$20 mil premiação aí para profissionais, né? Pro profissional também. Temos aí 10 mil para categoria aspirante, tá? Então você que adora o esporte, se prepara aí, porque tá chegando, viu? São 3 dias para poder a galera realmente animar e agitar aí. 3 dias aí, ó. 17, 18, 19. É a 11ª vaquejada do Parque Nossa Senhora Aparecida. Meu amigo, meu médico veterinário de confiança, doutor Neto, aquele abraço. Meu amigo Fernando Capitão, dona Geralda. Tá chegando, viu? Tá, vamos lá, vamos. Hein? Prepara o cavalo aí, vamos lá, de uma muito bem. Muito bem, já são 6h25, a hora tá passando numa pressa danada. Deixa eu registrar aqui, deixa eu falar pra você que tá ligadinho. Deixa eu atender aqui a participação do meu amigo Diocleciano, né, Diocleciano? Tá lá ligadinho com a gente também, tá na escuta do programa, né? Ele falou, cadê aqui a participação do Diocleciano? Bora lá rapidinho, Diocleciano, tá aqui, ó. Ele colocou aqui, ó, bom dia, Naldo Teixeira, aqui é o Diocleciano da rua Sebastião Laranjeiras, só que estou ouvindo através do aplicativo aqui no Projeto Formoso. E eu gostaria, Naldo, de parabenizar minha mãe, dona Otilinha, Otina, né? Otelina, né? Que eu tô chegando muito hoje, viu? Pelo seu aniversário. Para minha mãe, que Deus te abençoe, não só hoje, mas sempre. cada dia da sua vida, mãe. Sou grato por ter você em minha vida, uma mulher nobre, guerreira, batalhadora, que me criou com força e dedicação. Mãe, para ti te dou meu coração. E aproveitar, Arnaldo, para pedir a música aí, Minha Mãe, Minha Heroína, né? Dedicar para ela, desejar um feliz aniversário, né? Que esse mês estarei aí para dar aquele abraço apertado, né? Nela, né? Do seu filho que está morrendo de saudade, né? Dioclésia. Portanto, aí a dona Otelina, né? É a mãe do nosso amigo Diocleciano, né? Completando mais um ano de vida hoje. Então tá aí, os parabéns pra ela. Felicidade, tudo de bom.
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0: Pediu, a gente toca. Minha Mãe, Minha Heroína.

0: Muito bem, tá aí, Minha Mãe, Minha Heroína, 6h29 da programação, programa Manhã Sertaneja. Deixa eu falar aqui com ele que tá ligadinho com a gente, né? Seu Rodolfo tá na escuta do programa, né? Ô, seu Rodolfo, bom dia, seu Rodolfo, e aí, como é que tá o senhor, né? Como é que tá aí o coração? Aí, o que que o senhor achou aí da seleção brasileira? Gostou ou não? Era aquilo que o senhor esperava? Fala pra nós aí, seu Rodolfo, bom dia!
1: Bom dia, Nadão. Como é que tá o senhor?
0: Eu tô bem, o senhor.
1: Concordo com vocês, só tem eu que tô concordando com vocês da seleção. Não tem jogador aqui no Brasil mais não, moço. Acabou.
0: Acabou, não
1: sei. Só tem jogador pra clube. Pra seleção não tem mais não. Nunca colocaram só os aleijados pra ir pra Copa. Credo, moço. Como é que não acha um jogo daquele? Achar que fazer gol e não faz gol. Acabar quer ganhar a Copa. Ganhar pra onde? Ainda tem que nascer se vai jogar na Copa ainda. Ainda vai nascer pra depois jogar na Copa.
0: Ainda vai nascer, né?
1: Você vai ver. De agora em diante vai ser assim. Quero ter esses pernaduras com medo de farinha, moço. Qual é nada? Nem no clube você não tá jogando, que presta quanto mais seleção. Eu concordo com você, você tá certinho, eu também falava. Falava, se chegar aí nas oitavas, chegou muito, se fosse. Ah, mas você é doido, doido não, pois a gente tá vendo.
0: Tá vendo,
1: tá vendo? É. Como é que coloca aleijado aí pra seleção, mano? O som não tá prestando quanto mais os aleijados. É desse jeito, eu tô com você ali na aba. Você falou a verdade, eu também tô falando. Vai ver se alguém fala mais. Um povo desse, rapaz, pra como é que um homem desse fala que vou pra Copa. Já sou pra Copa do Coqueiro, eles podem ir. Lá no Gerais também tem Copa. Lá na fazenda, tu pega o quê? Tem duas copas, tá nesse mundo. Eles podem ir pra lá, esses aleijados aqui. Tá muito bem, você tá certinho. Eu tô com nem você. E vai ser da França mesmo, não tem outro não. Vai ser da França e o cabeludo pra ficar na França. O Raya é que vai ficar com a França. A Argentina vai voar também. Você vai ver isso, não é? Assunto que eu tô contando, caso. Eu tô assuntando o jogo. Certo, moço? Os homens lá de fora jogam pra ganhar fama. E o brasileiro quer ganhar dinheiro, joga pra ganhar dinheiro. E onde eles dançam. É desse jeitinho que você tá falando. Muito bem, muito obrigado. Pode transferir pra esses barriga bola e falar que eles não tem jogador, não. Tchau, até a próxima. Eu tô com você e nada.
0: É, seu Dô tá revoltado, não tá? Pois é, rapaz, né? Aí eu comentei, né? Seleção brasileira, a gente começou. E outra coisa. Esse negócio de você, de a seleção brasileira fazer amistoso com um time fraco, né? É, aí ganha. Aí empolga o torcedor, né? Aí ganhou, né? É assim? É, tem que fazer amistoso com um time forte, mesmo. Vai lá, pega um europeu lá e pronto. Né? Joga com um time forte. Pra ver como é que tá. Não fica fazendo amistoso com um time fraco, não. Que aí, meu amigo, pega um time forte lá pra poder ver como é que realmente, né, se encontra aí. Mas. Muito difícil, né? Se a gente continuar assim, vai demorar muito pra gente poder ganhar uma Copa do Mundo, né? É. Quem viu, quem já teve o prazer de assistir, né? O Brasil ser campeão, né? Na época ali, na época de Ronaldo, né? Romário, né? Era diferente, né? Romário baixinho, Bebeto, né? É, o Ronaldo Fenômeno, Ronaldo Gaúcho, Rivaldo, né? Dunga. É, Roberto Carlos, Cafu. Ali sim, meu amigo, né? Ali tinha futebol. Né? Os caras jogavam com garra mesmo, né? Ronaldo Fenômeno mesmo, quando jogava a bola na frente, pra pegar era difícil. Mas Ronaldinho Gaúcho nem se fala. O cara brincava com a bola, né? Deixava o torcedor empolgado, né? E o adversário nem se fala, né? Ele dormia com a cabeça inchada, né? Mas tá aí. Sueli Diamantino tá ouvindo a gente, né, Su? Bom dia. Deixa eu registrar também aqui a participação. Quem tá ouvindo também o programa, né? Bora lá, rapidinho aí que a hora tá passando, né? Quem tá ouvindo o programa também é Neném de Severo e Vetinha, né? Vamos ouvir. Bom dia.
2: Bom dia, Naldo.
0: Bom dia.
3: Bom dia, Naldo.
0: Bom dia.
3: Bom, Naldo, roda a música aí de Roberto Carlos, meu velho pai. Meu pai, o Wilson, completou ano ontem. Aí eu gostaria que você rodasse essa música aí pra ele. Se você puder.
0: Pronto, meu velho pai. Tem essa com o Roberto. Tem meu velho pai com Léo Canuto e Robertinho. Tem essa com o Roberto Carlos também? Não sei, né? Vamos ver se. Pode soltar aí a música aí com Léo Canuto e Robertinho, né? Aí vai ver se vai. Vocês procuram lá, pra não perder tempo, né? É. Deve ser essa. Se não for essa aí, se a gente vai consertar aqui, né?

aí, você achou alguma coisa aí? Não, posso ser essa aqui também, né? Troca a música aí, troca a música. Vamos ver se é essa aqui, ó. É essa ou a outra, ó? Que tem essa Roberto Carlos também, que fala meu querido, meu velho, meu amigo. Só que não, acho que não é essa, não, né? Ô, Beth, fala pra nós aí, qual é dessas duas aí que você quer que eu vou tocar?

Muito bem, tem o rei Roberto Carlos aqui na programação, né? Parabéns ao meu amigo Wilson, completou ano ontem. Ontem foi ontem, né? Vou dar os parabéns pra ele aqui, eu desejar muitas felicidades a nosso amigo Wilson Magalhães, parabéns, lá da Tocaia, né, Wilson? Parabéns, que Deus proteja, continue te abençoando aí, você com sua família, né? E que continue sempre esse cara legal, atencioso, né? Nosso amigo Wilson. Jurandir, lá da Jurema, falou, Naldo, toca pra nós aí, Gino e Gino, Nossa Senhora Aparecida. Bora nem com um trechinho aí, que essa música é muito grande, hein? Tem muita muitas participações ainda pra atender, né? Vamos lá, então, ficou com você, ó. É, ofereço para Renato, Jurandir, Silvestre, Bicudo, Didi, lá do Cedro, e pra equipe da Visão FM, né? Pra todos que gostarem da música também. Valeu, Jurandir, lá na Jurema, tá ouvindo nós lá, né? Curtindo o som.

0: Gino Gino, Nossa Senhora Aparecida. Deixa eu ir lá pra Guarani do Oeste, São Paulo. Pode deixar essa música no fundo musical, hein? É poder ganhar tempo aí, né? Falar com o nosso amigo Didi, lá em Guarani do Oeste. Fala, Didi, bom dia.
1: Bom dia, Naldo. Bom dia pro meu pai Zé Mineiro, minha mãe Deonice, no canto do Morrinho. Bom dia pra Nilcim, Neinha, Fiú, Valério. GG em Atibaia, Zezé em Mauá, Valdirene. Bom dia pra Maria Dina Navajalta, todos eles de Rajalta, Teodoro Família, Bicude Família, Vandilce Família. Bom dia pra meu tio Tasso, o canto do Morrinho, Tia Verbena e todos eles de Boi Morto. Ofereço a música com Abel e Caim. Galo Índio.

0: Muito bem, tá aí, Babel e Caim, Galo Índio, né? Aqui na programação já são 6h43, já pulando para 44 minutinhos, já para encerrar o programa já, né? Rapaz, a hora passa rápido também, né? Muito bem, na cidade já são 6h44, antes de fechar a programação, a gente também registra aqui, né? Deixa eu registrar aqui as últimas participações aqui dos nossos ouvintes que estão ligados no programa. Deixa eu registrar aqui. Deixa eu ver aqui o João Domingo, né? João pediu música, mas vou ficar devendo, acabou o programa. Deilton, Romilson, Marcelo, né? Muitos outros, Lutz também. Maria José do Assentamento tá lá ouvindo a gente por lá, bom dia, né? 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Gente, um forte abraço para todos, né? Chega na sequência do programa Independente, que tem total responsabilidade dos seus idealizadores, né? Portanto, aí, programa Manhã Sertaneja, volta amanhã cedinho. Tchau.
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1: Faça o que for necessário para ser feliz. Mas não se esqueça que a felicidade é um sentimento simples. Você pode encontrá-la e deixá-la ir embora por não perceber sua simplicidade. O que vale na vida não é o ponto de partida, e sim a caminhada. Caminhando e semeando, no fim terás o que colher.
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3: Em nome do mestre Manuel, vou ler mais uma cartinha agora, que chega da cidade de Boca da Mata, no estado de Mato Grosso. A ouvinte escreve para agradecer a cura espiritual que recebeu através dos trabalhos espirituais do mestre Manuel. Vejamos o que ela conta na sua cartinha, a consulente Lazara Elizabeth. Pedi uma bênção ao mestre Manuel para que concedesse a graça de unir um casal de amigos. Uma semana após o pedido, eles voltaram a ficar juntos. Obrigada, mestre Manuel. E você, querido ouvinte, está aí do outro lado, você tem um problema, quer ajudar alguém da sua família? Procure o mestre Manuel, ele realmente é poderoso e vai ajudar você a resolver todos os seus problemas.

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1: Como é seu nome?
2: Maria Aparecida.
1: Você mora onde, Maria?
2: Uruaçu.
1: Qual foi a bênção que você recebeu através do programa, através das minhas orações? Qual foi a bênção?
2: Olha, mestre, a bênção que eu recebi foi a seguinte: um caso que era impossível para mim, pro meu esposo e até mesmo pelo médico, porque eu tenho 40 anos e meu sonho era engravidar novamente. Entendeu? Minha filha caçula, tá com 17 anos e eu não consigo.

conseguia. Aí eu fui numa médica. Ao consultar, a médica foi, virou pra mim e falou pra mim que eu tava com uma lesão no colo do meu útero e que eu tinha dois cistos, um no ovário esquerdo e outro no ovário direito, que eu não engravidava, entendeu? Aí eu voltei pra casa triste, decepcionada. Cheguei lá e falei pro meu esposo, meu amor, nossa esperança acabou, eu tô com dois cistos, eu não engravido. Aí a gente ficou, aí foi quando eu conheci o programa do mestre Manuel de Algum pelo rádio. E aí eu peguei toda manhã, né, eu ouvia o programa e vendo as pessoas dando testemunha do que acontecia com eles. Aí foi um dia, eu lá no mato, eu fico na roça, aí passou o programa de manhã, aí o mestre ia fazer uma oração, aí ele falava, e parece que tudo que ele falava tava batendo comigo, mexendo comigo. Ele falando que aquela pessoa que estivesse ouvindo pelo rádio, com um problema que ele já tinha batido em várias portas, não conseguia ser resolvido, não tinha alcançado a graça, a bênção, que fizesse a oração junto com ele, com fé, colocasse um copo com água e fizesse com fé que ia alcançar aquela bênção. E ainda ia ligar para ele e contar o testemunha, entendeu? E assim eu fiz, eu peguei o copo com água, corri, pus lá e orei juntamente com ele e pedi. Falei, na oração ainda falei para ele, falei, mestre, é minha última esperança, é o Senhor, porque eu já bati em várias portas e nunca alcancei essa graça, esse sonho, esse milagre, mas meu marido ficava louco para ter esse filho e não conseguia. E aí peguei a água, depois da oração, lavei minha barriga. Aí passei na minha barriga.

0: ungida do que o Senhor está fazendo. Eu vou engravidar e vou chegar até os pés e vou contar o milagre, contar a bênção. E agora eu estou aqui nos seus pés para contar o milagre e a bênção. Que era impossível para mim, para o meu esposo, até mesmo para a médica que passou para mim, se eu não engravidava. E estou grávida. Vai fazer 2 meses agora, dia 28. A gente está muito feliz.
1: Foi uma bênção que a senhora recebeu, o seu esposo. Um milagre aconteceu mesmo.
0: Foi uma bênção, um milagre mesmo que aconteceu.
1: Porque... A senhora lembra o nome da oração?
0: Isso mesmo, oração das causas impossíveis. E aí lá na hora, né, da oração, aí eu pus e pedi, aí eu falei, né, foi na hora da oração, falei, mestre, me ajuda, porque eu já bati em várias portas e nunca alcancei esse sonho. E pedi que se fosse obra de macumba, alguma coisa que alguém tivesse feito pra mim não alcançar essa felicidade, esse sonho, né, porque a gente queria alcançar esse sonho, que ele, meu esposo nunca foi pai, nunca teve um filho, é o primeiro filho dele, e ele falava, ele cramava demais, entendeu? Aí eu pedi, falei, se for, que passei água na barriga e falei, que se fosse coisas feitas, se fosse alguma macumbaria ou algo de ruim que alguém tivesse jogado em nós, que tirasse, que o mestre tirasse através daquela oração, libertasse, limpasse meu útero, meu ovário e que eu engravidasse. No segundo mês eu engravidei, tô grávida.
1: Tá com 2 meses, né?
0: 2 meses.
1: Tá feliz, minha irmã?
0: Mas...
1: A senhora tá... Esse testemunho é um testemunho...
0: Mas...
1: É um testemunho emocionante, né? Porque... A senhora também está muito emocionada, não está?
0: Demais da conta. Eu tô, meu esposo tá, nós todo mundo. Minha filha também, minha filha está feliz demais, assim.
1: A senhora comentou isso com as suas amigas, com a sua família? O que aconteceu com você?
0: Comentei com a minha família, com minhas amigas, algumas amigas, né? Que assim, eu não sou muito de ter amiga, não. Porque hoje em dia você tem amiga.
1: É muita falsidade,
0: né? Falsidade. Aí eu.
1: Certo. Como é o nome da senhora?
0: Maria Aparecida.
1: Mora em Uruaçu.
0: Uruaçu.
1: Está aqui hoje dando esse testemunho. Você está feliz, né?
0: Feliz. E falo, se alguém precisar, seja do que for.
1: Porque tem que ter fé, né? Porque a fé move montanhas,
0: isso,
1: né?
0: Isso.
1: E a senhora fez tudo com fé.
0: Com fé.
1: E hoje está aqui dando testemunho.
0: Estou dando testemunho.
1: Feliz. Vai ser mãe mais uma vez.
0: Mais uma vez.

0: certeza, com certeza.
1: Muita fé.
0: Certo. Aqui a gente finaliza com esse testemunho emocionante aqui no nosso programa de hoje.
2: E aí, amigos ouvintes, é mais uma pessoa que hoje está feliz contando vitórias, porque procurou ajuda espiritual do mestre Manuel de Ogum. 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
4: Mais uma carta chegando no programa Sua Vida e Seus Caminhos, da cidade de São Vicente do Grama, em Minas Gerais. Karina Cerza escreve pra gente para dar o seu testemunho. Mestre Manuel, vou resumir a minha história de milagre e superação. Com 32 anos, fui diagnosticada com câncer de mama, com metástase na axila. Fui submetida imediatamente a uma cirurgia de esvaziamento axilar, sendo tirados 14 nódulos malignos. Ainda faria a mastectomia total após a quimioterapia. Foi aí então que decidi procurar o mestre Manuel juntamente com meu marido e graças a Deus hoje estou curada. Jesus ainda me deu um bebê e hoje eu estou amamentando. Obrigada, mestre Manuel, pela cura em minha vida.

0: E agora, vamos à carta do dia. Revelar o drama e dificuldades dessa pessoa que pede por ajuda e nos conta a sua história.
1: A ouvinte que escreve hoje para o programa Sua Vida e Seus Caminhos resolveu recorrer ao mestre Manuel de Ogum, porque sabe que ele sempre tem uma solução para os problemas. Esta carta vem do município de Maiquinique, na Bahia. Quem escreve é Jade, onde fala em sua carta: Mestre, eu morava junto com meu grande amor, mas não deu certo e nos separamos há 3 anos. Desde então nos encontramos às escondidas, pois ele arranjou outra namorada. Sei que não é certo, mas o amo e não consigo me desligar. Sou de Virgem, ele é aquariano e a nova namorada. Fiquei sabendo que é de Capricórnio. O que devo fazer nessa situação, mestre? Assinado Jade, do município de Maiquinique, na Bahia.
2: Através de suas análises em jogos de búzios e cartas de tarô, o mestre Manuel revela a solução
3: e o melhor caminho a seguir.
1: O mestre Manuel responde: Você já sabe o que deve fazer, amigo ouvinte, se afastar e esquecer esse cara. Mas como já disse, isso não é tão simples assim. Provavelmente a intimidade entre vocês dois deve ser ótimo, por isso o seu ex continua te procurando. Mas intimidade a dois e amor são coisas bem diferentes, principalmente para os homens. Tomara que você encontre coragem para resolver essa situação. A relação de Virgem e Aquário é bem complicada, sempre surgem obstáculos e é difícil se acertarem. Já Aquário e Capricórnio também não se entendem e sempre existe a possibilidade de pintar traição.
4: Venha transformar o seu sofrimento em vitórias e alegrias. Seja qual for o seu caso, seja do amor, doenças misteriosas, mal sorte nos negócios, vícios, invejas, a intenção maior do mestre Manuel e do programa Sua Vida e Seus Caminhos é de ajudar cada um daquele que nos procura. Não se esqueça que a fé é muito importante. Os guias de luz irão trabalhar em cima do seu caso, seja qual for. O mestre Manuel vai colocar os seus problemas para bem longe da sua vida, pois aquele que governa seu próprio espírito é mais poderoso do que aquele que se apoderar de uma nação. Portanto, amigo, se a sua vida não anda bem, você está sofrendo com algum problema, que você já até procurou ajuda espiritual, mas não encontrou a solução, tome uma atitude, uma decisão para sair do sofrimento. Comece a mudar a sua vida com as suas decisões e atitudes. Não fique aí só ouvindo os testemunhos e as cartas de agradecimentos. Faça como essas pessoas que já deram os testemunhos, entre em contato agora mesmo ou venha pessoalmente. A força de vontade pode mudar o seu sofrimento. Acredite na sua fé e na força espiritual e mude a sua vida.
5: 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Ouviremos agora outra carta de agradecimento.
6: Olá, queridos ouvintes, estou chegando no programa Sua Vida e Seus Caminhos, trazendo mais uma carta de agradecimento da cidade de Cocais, no Mato Grosso do Sul. A ouvinte Amanda de Deus escreve pra gente e nos conta: estava com câncer no intestino e pedi ao mestre Manuel para que ele fizesse o melhor por mim, e ele fez. Eu passei pela cirurgia para a retirada do tumor maligno e não precisei nem tomar o remédio. Estou muito feliz por esta cura física, que também me curou espiritualmente. Também me livrou de um incêndio na minha casa, que quase foi uma tragédia. Agradeço ao mestre Manuel por todas essas graças alcançadas.

0: Muito bem, meus irmãos, minhas irmãs, vamos finalizar o programa de hoje. Prepare aí a chave de sua casa, a chave do seu carro, a chave de sua moto, coloque perto do seu rádio, do seu aparelho de som e vamos finalizar o programa de hoje. O conselho para ter sucesso: com muita fé e confiança em Deus. Guarde segredo da sua vida. Converse com Deus. Não confie em desabafar, em se abrir com qualquer pessoa, tá? Pense nisso. Gente, Deus abençoe cada um de vocês, tá? Ricamente, poderosamente, hoje, amanhã e sempre.
1: Oração para a maternidade. Ó glória São Geraldo, poderoso intercessor perante de Deus e maravilhoso trabalhador, venho procurar tua ajuda. Tu que sempre satisfez a vontade de Deus sobre a terra, ajuda-me também a realizar a santa vontade do Senhor. Interceda junto ao doador da vida, de quem somos parentes, para que eu tenha a graça de conceber uma criança e para que ela agradeça a Deus nesta vida e aos seus herdeiros no reino dos céus.
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3: 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E a hora certa, 7:16.
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0: Olá, minha gente, muito bom dia. Confira comigo na cidade, são 7 horas e 17 minutos. Estamos chegando agora para você com mais uma edição do seu Jornal da Manhã, minha gente. Hoje é terça-feira, dia 7 de julho. Para você ligado com a gente, aumente o volume do rádio, porque a partir de agora até as 9 horas temos muita notícia, muita informação aqui pela sua Visão FM 87.9, a rádio que tem o seu jeito. Já mando aqui um forte abraço aos nossos ouvintes no centro da cidade, você nos bairros, no comércio, meu amigo na zona rural, também os nossos internautas plugados, conectados com a gente. Aumente o volume do rádio, porque a partir de agora é muita informação para você. Bom, e por falar em informação, deixa eu já aqui, seu classe, avisar os nossos ouvintes que nesse final de semana, né, a rádio esteve fora do ar. É, por manutenção, tá? Estávamos aqui fazendo alguns reparos técnicos, e aí tivemos que ficar fora do ar por alguns dias, né? Mas já estamos de volta, graças a Deus, tudo se normalizando, né? Os reparos já estão sendo realizados e graças a Deus tudo dando certo, tá? Então desde já a gente agradece a colaboração e a compreensão dos nossos ouvintes que sentiram a falta da Visão neste final de semana, mas já estamos de volta para trazer para você informação, entretenimento e muita alegria, tá? Bom, por aqui a equipe completa, time pronto para apresentar o programa aqui juntamente comigo, o senhor L. Clássio Rodrigues Trindade. Bom dia, seu Clássio.
1: Ok, muito bom dia, Marcos. Bom dia a todos ligados aqui nos 87.9 da Visão FM. Nós estamos de volta, minha gente, para te deixar muito bem informado com as principais notícias da Bahia, do Brasil, do mundo no JM, edição de terça-feira, 7/7/2026. Estou muito triste. O Brasil foi eliminado. Ontem foi a vez do Portugal. E agora eu não vou torcer para mais ninguém, porque toda a equipe que eu estou torcendo está perdendo.
0: Pé frio.
1: Estou pré-frio. Pé frio mesmo. Torci para Portugal, foi embora. Torci ontem para os Estados Unidos, foi embora. Então, pronto. Agora não estou se passando ninguém. Não quero prejudicar ninguém mais, não.
0: É melhor. Pois é, rapaz, a seleção brasileira já era se esperar, né?
1: É, mas a gente tem brasileiro, a gente confia, sim, pô. Confia. Mas é brasileiro, a gente torce, a gente acredita, tem esperança.
0: Deixa muita,
1: né,
0: gente triste, né? Mas era de se esperar. A seleção brasileira não jogou com raça, não jogou com vontade, né? Desde o começo, né? O pessoal jogando ali, os jogadores jogando, muita frescura, seu pai.
1: Eu só vou ficar feliz quando a Argentina foi eliminada. Aí eu vou vibrar.
0: Campeã, Argentina ou França?
1: Não sei não.
0: É uma das duas.
1: Sei não. Eu não sei.
0: Pois é, vamos lá. Minha gente, vamos ver como fica o tempo e a temperatura para hoje aqui em Palmas de Monte Alto.
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0: Olha, meu povo, hoje, terça-feira 7, e a previsão para hoje é de sol com algumas nuvens. Não chove. A temperatura mínima é de 19 graus e a máxima 30 graus. Nós não temos probabilidade de chuva e a umidade relativa do ar está em 75%. O vento sopra na casa dos 7 km por hora e o sol nasceu às 6h17, irá se pôr às 17h36 e a lua é minguante. Bem, gente, agora vamos lá dar um giro nas principais informações, nos principais destaques da manhã de hoje, aqui no Jornal da Manhã.
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0: Olha, meu povo, na manhã de hoje você fica sabendo que em Guanambi, um homem ameaça a ex-companheira, foge da polícia militar e simula desmaio durante abordagem em Mutans.
1: Olha, mulher vítima de violência doméstica aqui em Palmas de Monte Alto.
0: Em Candiba, grave acidente deixa uma vítima fatal na BR-122.
1: Após retornar de festa, adolescente relata a agressão do pai em Iuiú.
0: Colisão entre dois veículos é registrada na BR-030 em Guanambi.
1: Idoso morre após acidente com caminhonete na zona rural de Guanambi.
0: Homem é preso por agredir esposa com um pedaço de madeira na zona rural de Guanambi.
1: Homem é preso em flagrante por agredir mulher durante evento no centro de Iuiú.
0: Denúncia de perturbação de sossego termina com um homem detido por desacato em Urandi.
1: Homem de 56 anos é encontrado morto em residência no bairro Planaltino, em Iuiú.
0: E mulher é presa após agredir vítima com capacete e fazer ameaças com canivete no distrito de Mutans, em Guanambi.
1: Homem é conduzido à delegacia após causar danos e se recusar a pagar despesas em bar no povoado de Vila Neves, lá em Candiba.
0: Briga em praça termina com um homem esfaqueado em Carinhanha.
1: Olha, ainda hoje que no JM, homem morre e outro fica ferido em colisão entre moto e caminhonete na BA-148 em Livramento de Nossa Senhora.
0: Sistema de monitoramento flagra homem furtando motocicleta durante o São Pedro de Iuiú.
1: Carro é apreendido após motorista com a CNH vencida realizar arrancada aqui em Palmas de Monte Alto.
0: Meu povo, homem tem caixa de som apreendida após recusar a desligá-la no distrito de Espraiado, aqui em Palmas de Monte Alto.
1: Motociclista foge da polícia militar, invade a contramão e provoca acidente em Urandi.
0: 85% dos foliões aprovam o São Pedro de Iuiú, mas defendem redução dos dias de festa.
1: Charles Fernandes causa mal-estar após integrar tratores a opositores do prefeito Tito.
0: Minha gente, olha, a prefeita Valdinha destaca a diversidade musical e importância cultural do São Pedro de Iuiú.
1: Essas e outras você confere a partir de agora no JM que já está no ar. Bom dia.

0: Gente, olha, na cidade são 7 horas e 24 minutos. Até as 9 tem o Jornal da Manhã. 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
0: Pois é, você que quer participar com a gente, quer interagir, mande aí a sua mensagem de texto ou áudio através do telefone 99991-9742, tá? Estamos aqui sempre à sua disposição para que você possa interagir com a gente, tá? Desde que você se identifique, vamos estar levando a sua mensagem ao 99991-9742. E meu povo, olha, vamos trazendo aqui já as primeiras informações do dia, porque em Guanambi, um homem ameaça ex-companheira e foge da polícia militar e depois simula desmaio durante abordagem em Mutans.
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0: Meu povo, olha, um caso de ameaça foi registrado por uma equipe do 17º Batalhão de Polícia Militar na noite de domingo, por volta das 22 horas e 20 minutos, na Praça Sinésio Magalhães, no distrito de Mutans, em Guanambi. E segundo informações, os policiais foram acionados após uma mulher relatar ter sido ameaçada pelo ex-companheiro. Ao notar a chegada da guarnição, o suspeito fugiu em uma motocicleta Honda CG-160, realizando manobras perigosas pelas vias da localidade. Foi iniciado, portanto, acompanhamento tático e o homem acabou sendo alcançado e abordado pelos policiais. Durante a ação, ele teria investido fisicamente contra a guarnição, sendo contido na sequência. E, em seguida, o suspeito passou a simular perda de consciência. O serviço de atendimento móvel de urgência SAMU 92 foi acionado e constatou sinais de embriaguez alcoólica, além de indícios de simulação de desmaio. No decorrer do atendimento, a guarnição precisou se deslocar para outra ocorrência mais grave. Nesse intervalo, o homem aproveitou a situação e conseguiu se evadir do local. A motocicleta foi autuada pelas infrações de trânsito constatadas pela equipe e entregue a um condutor habilitado.
1: Pois bem, agora são 7 horas e 27 minutos, 7h27, mulher vítima de violência doméstica aqui em Palmas de Monte Alto.
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1: Olha, uma mulher de 39 anos, ela foi vítima de violência doméstica na noite de domingo 5, por volta das 20 horas e 30 minutos, no bairro Nova Palmas, aqui em Palmas de Monte Alto. De acordo com informações, uma guarnição do 17º Batalhão de Polícia Militar foi acionada pelo Centro Integrado de Comunicação SICOM para averiguar a ocorrência de agressão no âmbito da Lei Maria da Penha. No local, a vítima relatou ter sido agredida pelo companheiro, um homem de 43 anos, que fugiu antes da chegada da guarnição. A mulher apresentava lesões nas mãos e marcas pelo corpo. Ainda conforme o relato, a vítima informou já possuía medida protetiva de urgência, além de afirmar que vinha sendo ameaçada pelo suspeito para desistir da ação judicial em andamento. A Polícia Militar prestou orientações à vítima, recomendando o registro da ocorrência na Delegacia de Polícia e o acionamento das autoridades competentes para as medidas legais cabíveis. Também foi oferecido o apoio e atendimento médico, porém a mulher recusou assistência no local. O caso deve ser investigado pela Polícia Civil.
0: Olha, minha gente, já em Candiba, um grave acidente envolvendo 3 veículos foi registrado na noite de domingo 5. A ocorrência foi registrada por volta das 20 horas e 47 minutos na BR-122, nas proximidades do distrito de Pilões, sentido ao município de Pindaí, e resultou na morte de Paulo Roberto Malfatti, de 66 anos de idade. De acordo com informações do 17º Batalhão de Polícia Militar, uma guarnição foi acionada pelo Centro Integrado de Comunicações, SICUM, para atender a ocorrência. E ao chegarem ao local, os policiais encontraram um caminhão trator Ford Cargo de cor prata. Ele estava acoplado a um semi-reboque do tipo cegonheira, utilizado para transporte de veículos. E ele estava em um local, os policiais encontraram um caminhão trator Ford Cargo de cor prata. Ele estava acoplado a um semi-reboque do tipo

0: As suas características e circunstâncias da colisão não foram divulgadas pelas autoridades. Três homens foram identificados como envolvidos na ocorrência. Entre eles estava Paulo, que não resistiu aos ferimentos e morreu ainda no local. Outra vítima, de 50 anos de idade, foi identificada pelas equipes de atendimento, e um terceiro homem, que não portava documentos, não pôde ser identificado durante a ocorrência. O Corpo de Bombeiros realizou o resgate das vítimas, enquanto o Departamento de Polícia Técnica foi acionado para realizar a perícia e procedimentos legais de remoção do corpo de Paulo. A Polícia Militar realizou a sinalização da rodovia e prestou apoio às equipes durante toda a ocorrência. Conforme registro policial, devido às condições encontradas no local, não foi possível determinar a dinâmica do acidente nem apontar a responsabilidade dos envolvidos, porém o caso será investigado.
1: Ok, dito isso, agora são 7 horas mais 31 minutos, 7h31. Após retornar de festa, adolescente relata agressão do pai em Iuiú.
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1: Olha, minha gente, uma ocorrência envolvendo uma adolescente de 16 anos foi registrada na madrugada de ontem, segunda-feira 6, por volta das 3h30, no bairro Planaltino, em Iuiú. De acordo com informações, uma guarnição do 17º Batalhão de Polícia Militar foi acionada para averiguar a situação. No local, a adolescente relatou que havia retornado de uma festa quando teria sido agredida pelo pai dentro da residência. Ainda segundo o relato, a jovem afirmou não se sentir segura para permanecer no ambiente familiar após o ocorrido. Diante da situação, a Polícia Militar realizou o acolhimento da adolescente e a conduziu em segurança até a residência de um padrinho, onde ela permaneceu sob os cuidados de familiares. Os responsáveis foram orientados a procurar o Conselho Tutelar para registrar a ocorrência e a adoção das medidas legais cabíveis.
0: Olha, minha gente, daqui a pouquinho nós vamos trazer informações para você de uma colisão entre dois veículos que foi registrada na BR-030 no município de Guanambi. Já temos aqui essas informações para você, mas antes vamos trazer recado dos nossos parceiros, atender aqui os nossos ouvintes no WhatsApp, né, que estão sempre acompanhando aqui o Jornal da Manhã, tá? Vamos dar uma passadinha aqui, seu Clássico. O nosso WhatsApp já estava com saudade, da interação aqui com os nossos ouvintes. Mandar um abraço para a Aline, lá na Fazenda Iracema, ouvindo o Jornal da Manhã, se mantendo bem informada. Também o João Domingo, no bairro Oliveira, sempre ligado aqui na Visão FM e acompanhando o Jornal da Manhã. Bom dia, gostaria de parabenizar meu grande amigo Valdionor, lá no Pinga Fogo. Que Deus abençoe sempre com muita saúde e paz, e que ele seja sempre essa grande pessoa, cheia de bênçãos, e que Deus o proteja sempre. Leidinalva, lá em Agrestinho, parabenizando o Valdionor, lá do Pinga Fogo, que fez aniversário ontem. Parabéns, Valdionor! Né, que também é um ouvinte assíduo aqui da Visão FM, do Jornal da Manhã. Desejamos a você, Valdionor, felicidades e muitos anos de vida.
3: Bom dia, dupla do vento.
1: Marcelo.
0: Bom dia, Marcelão, tamo de volta. E aí, como é que tá seu coração, hein? Torceu muito para o Brasil? Bom dia.
3: Bom dia, Marcos. Bom dia, Cláudio.
1: Bom dia.
3: Eu gostaria que você rodasse os parabéns para o Wilson lá na Tocaia, que eu desejo para ele um feliz aniversário, que Deus quer lhe abençoar ele, muita paz, muita saúde, e ser esse amigo que ele é, que não esquece de mim. Parabéns, parabéns, meu amigo Wilson, que Deus ele te abençoar. E de você alcançar todos os seus objetivos. Estou passando para te desejar um feliz aniversário, que hoje você está colhendo um cravo no jardim da vida. Parabéns, parabéns, amigo. Que Deus te proteja. Aqui é Dina da Saída de Sebastião Laranjeira. Um bom dia e um abraço, viu, amigo?

0: Nossa amizade nunca se apaga, só quando nós partir, amigo.
1: Parabéns, parabéns, parabéns pra você.
2: Gente, olha o guri lá na rua Teodoro Lins de Albuquerque, também ouvindo o Jornal da Manhã, se mantendo bem informado na famosa Rua Nova. Valeu, guri. Abraço aí, meu irmão. Fique ligado, porque aqui é você mais perto da notícia. 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

0: Olha, minha gente, na cidade são 7 horas e 38 minutos. 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
1: Ok, 7 horas mais 39 minutos, 7h39, atenção, aposentados, pensionistas, trabalhadores de carteira assinada e autônomos. 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
2: Ok, vamos lá, agora são 7:51, 7:51, deixa eu falar aqui para você que está com problemas mecânicos no seu carro, fala aqui no Centro Automotivo Veloster, mecânica geral, profissionais que têm anos e anos de experiência no segmento. 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
3: 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Bom, vamos trazendo aqui mais participação dos nossos ouvintes. Você ligado com a gente, deixa eu trazer aqui esse recado. Bom dia, Marcos Paulo e Clássio. Aqui é o Peron, da Barriguda. Ô, Peron. Gostaria que vocês rodassem os parabéns para o meu amigo Wilson, lá na Fazenda Tocaia. Está completando mais um ano de vida hoje, tá? Uma data muito especial para você, meu irmão. Parabéns, felicidades e muitos anos de vida. Tem gente que também está ouvindo o Jornal da Manhã, é o meu grande amigo, que está sempre acompanhando aqui o Jornal da Manhã, Gilvando, lá na Fazenda Lagoa de Pedra, tá sempre ligado com a gente aqui. Obrigado, Gilvando, pelo carinho da audiência de sempre, tá? Forte abraço aí, fique ligado, porque aqui é você mais perto da notícia. Bom, vamos seguindo aqui de mais informações no nosso programa, porque uma colisão entre dois veículos é registrada na BR-030 em Guanambi.
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3: Meus amigos, uma colisão entre dois veículos deixou duas pessoas feridas na manhã dessa segunda-feira 6, na BR-030, nas proximidades do sítio Gamileira, no município de Guanambi. De acordo com informações iniciais, o acidente foi registrado por volta das 7 horas e 15 minutos e envolveu um automóvel Logos GL de cor preta, ano 1993, licenciado em Guanambi, e um Fiat Doblo Adventure. As equipes do Serviço de Atendimento Móvel de Urgência, SAMU 192, foram acionados para prestar socorro às vítimas. E após os primeiros atendimentos no local, os feridos foram encaminhados ao Hospital Geral de Guanambi para avaliação médica. As circunstâncias que provocaram a colisão ainda não foram informadas oficialmente. Também não há até o momento detalhes sobre o número de vítimas, nem sobre o estado de saúde dos envolvidos.
2: Ok, dito isso, agora são 7 horas e 57 minutos. Idoso morre após acidente com caminhonete na zona rural de Guanambi.
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2: Olha, um motociclista de 61 anos, ele morreu após se envolver em um acidente na tarde de sábado 4, na zona rural de Guanambi. A colisão envolveu uma caminhonete Toyota Hilux e uma motocicleta Yamaha YBR-125. A vítima foi identificada como Sideni de Souza e, conforme informações da Superintendência Municipal de Trânsito, o acidente ocorreu por volta das 13 horas e 30 minutos em uma estrada vicinal nas proximidades de Umaras, na região da Fazenda Lagoa da Posse. De acordo com informações do Departamento de Fiscalização de Trânsito, o motociclista foi atendido pelo SAMU, que encaminhou o idoso ao Hospital Geral de Guanambi. Apesar dos esforços da equipe médica, Sideni de Souza não resistiu aos ferimentos e morreu na unidade hospitalar no último domingo, dia 5. O corpo foi encaminhado ao Instituto Médico Legal ML de Guanambi, onde passou por necrópsia. As circunstâncias do acidente devem ser apuradas.
3: Minha gente, uma mulher de 54 anos de idade foi vítima de violência doméstica na noite deste domingo 5, na comunidade Fazenda Corujas, zona rural de Guanambi. O marido dela, de 53 anos de idade, foi preso em flagrante pela polícia militar. A vítima relatou aos policiais que havia sido agredida pelo companheiro em um bar. Segundo o depoimento, o homem, que apresentava sinais visíveis de embriaguez, deferiu golpes com um pedaço de madeira, né? E ainda torceu o braço da mulher, que reclamava de fortes dores. Após diligências, os policiais localizaram o suspeito na residência do casal e ele foi detido e encaminhado juntamente com a vítima à delegacia territorial, onde foi lavrado o auto de prisão em flagrante delito. A mulher foi levada ao Hospital Geral de Guanambi, onde recebeu atendimento médico, e o caso seguirá sob investigação e será conduzido conforme prevê a Lei Maria da Penha.
2: Olha só, homem é preso em flagrante por agredir mulher durante evento no centro de Iuiú.
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2: Olha, mais uma agressão contra a mulher. Um homem foi preso em flagrante na noite de domingo 5, após agredir uma mulher durante um evento realizado no centro de Iuiú. A ocorrência foi registrada por volta das 20 horas, quando uma guarnição da Polícia Militar realizava rondas ostensivas no local do evento e flagrou um casal discutindo. Durante a intervenção, os policiais precisaram presenciaram o momento em que o homem desferiu um golpe no rosto da mulher. Diante da situação de flagrante, o agressor foi imediatamente contido pelos militares. Segundo a Polícia Militar, a vítima deixou o local antes de ser devidamente identificada. Apesar das diligências realizadas pela guarnição, ela não foi localizada. No posto policial, o homem confessou ter agredido a mulher e foi apresentada à autoridade policial para a adoção das medidas legais cabíveis, com enquadramento na Lei Maria da Penha. Então, provavelmente, se era um casal, né, para entrar na Lei da Maria da Penha.
3: É, rapaz, e a gente tem visto, né, como que vem aumentando, seu Cláudio, a quantidade. Você vê que a metade do programa
2: já é só agressão,
3: chega agora, né, e 90% do que a gente vem reportando aqui é violência contra a mulher, né, e principalmente no âmbito familiar. Minha gente, olha, vamos a Urandi, porque um homem de 33 anos de idade foi conduzido à delegacia após desacatar policiais militares durante uma fiscalização de trânsito realizada na noite deste domingo na Avenida Governador Antônio Embaçaí, lá no bairro Xavier, em Urandi. E segundo informações do 17º Batalhão de Polícia Militar, a guarnição realizava patrulhamento quando foi acionada para averiguar uma denúncia de perturbação de sossego causada por motociclistas que circulavam pela via com escapamentos adulterados e promoviam acelerações bruscas. Durante a fiscalização, os policiais identificaram a motocicleta Honda CB600 de cor branca e apresentava diversas irregularidades. Conforme a PM, o veículo estava com escapamento adulterado, placa de identificação oculta, a ausência dos retrovisores e alteração na cor. Ao ser informado de que a motocicleta seria removida em razão das infrações constatadas, o condutor passou a resistir à abordagem e desacatou os policiais. De acordo com a corporação, foi necessário o uso moderado da força e de algemas para contê-lo, visando, portanto, garantir a segurança da equipe e do próprio abordado. Após a contenção, o homem foi encaminhado à Delegacia Territorial de Guanambi, onde a ocorrência foi registrada. A motocicleta foi removida ao pelotão da Polícia Militar em Urandi, permanecendo, portanto, à disposição para os procedimentos administrativos.
2: Ok, são 8:03. Homem de 56 anos encontrado morto em residência no bairro Planaltino, lá em Iuiú.
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2: Olha, um homem de 56 anos, ele foi encontrado morto na tarde de domingo 5 em uma residência localizada na rua Raul Dias, no bairro Planaltino, município de Iuiú. De acordo com informações do 17º Batalhão de Polícia Militar, a guarnição foi acionada por uma equipe do Serviço de Atendimento Móvel de Urgência, o SAMU, para verificar a ocorrência de um possível encontro de cadáver. Ao chegarem ao endereço, os profissionais de saúde informaram que a vítima já não possuía, né, sinais vitais, sendo constatado o óbito no local. Conforme as informações levantadas durante o atendimento, o homem era alcoólatra. A Polícia Militar informou que, diante da ausência de índice de violência ou qualquer elemento que amputasse para a prática de crime, a ocorrência foi tratada como a aparente morte natural. Após os procedimentos necessários, o serviço de funerário foi acionado para realizar a remoção do corpo.
3: Minha gente, daqui a pouquinho vamos falar para você aqui que mulher é presa após agredir vítima com capacete e fazer ameaças com canivete no distrito de Mutans, lá em Guanambi. 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
1: Bacana, vamos lá, agora são exatamente 8 horas mais 8 minutos. 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
7: Ok, minha gente, agora são 8:18, 8:18, deixa eu falar para você que está com problemas mecânicos no seu carro. 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
8: 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E agora pela manhã, né, tá lá ouvindo o Jornal da Manhã e se mantendo bem informado.
7: Quinca no grau, né?
8: É, o Quinca do grau.
7: No grau, olha o Quinca.
8: Mas acho que não é do grau, mas não.
7: Não é não, né? Não,
8: tirou aquela correntona
7: tirou?
8: Do pescoço. Não tá mais andando muito veloz com a sua motonita.
7: Eu vou chamar o Uber que eu não pulei, viu,
8: Quinca? Valeu, Quinca. Um abraço, meu irmão. Obrigado pela audiência de sempre. Minha gente, vamos trazendo aqui pra você mais informações.
7: Deixa eu só falar aqui pra você, meu amigo. Olha só, os jogos de hoje. Tem Argentina e Egito a 1h, horário de Brasília. E às 17h tem Suíça e Colômbia. Aqui eu acho que eu não vou nem torcer, que eu tô
8: os com jogos pé, da Copa, né?
7: Eu tô com pé frio demais.
8: Mas eu vou torcer para a Argentina hoje.
7: Ah, não, meu Deus do céu. Egito, rapaz, time da África.
8: Vou torcer para a Argentina.
7: Eu fico com o Egito e fico com a Colômbia.
8: Pronto, então eu sou argentino e sou.
7: Vai dar um papito aí.
8: Eu vou falar aqui que a Argentina vai vencer. O Egito por 3-1. E esse jogo da Suíça e Colômbia aqui vai ser empate. Vai pra prorrogação.
7: Tá certo.
8: E a Suíça vai passar nos pênaltis. E a Argentina vai vencer por 3-1.
7: Tá certo. Então vai lá, meu palpite. Argentina. Egito 2-1.
8: Egito? A Argentina vai perder pro Egito.
7: Vai eliminar. Quase perdeu pro Panamá?
8: Panamá não. Foi Costa Rica, né?
7: Cabo Verde.
8: Cara, é o de vozinha.
7: É, cidade das mulheres bonitas.
8: Vozinha parou o Messi.
7: É o país das mulheres bonitas.
8: Não Cabo sei. Verde.
7: Eu fui lá?
8: Não, mas
7: hoje tem internet, filho.
8: Tá bom.
7: Não. Vou lá, vou chutar aqui agora Suíça e Colômbia. Que Colômbia passa de boa, pô. Colômbia é o melhor time da América do Sul.
8: Vai dar pênalti, Suíça vai
7: passar 2-0 para a Colômbia.
8: Pronto. Vai valer o quê? Um fardinho de Brahma?
7: Não, vamos valer um peixe lá de Dinho.
8: Pronto, valendo.
7: Valendo.
8: Pronto. Porção grande, lá de Dinho, viu, Dinho?
7: Porção grande.
8: Uma porção zona grande de peixe aí.
7: Beleza.
8: Pronto, tá fechado. Minha gente, o Elton Pereira tá ouvindo aqui o nosso programa.
9: Bom dia, quem tá falando aqui é o Elton da Barreira, manda um alô aí pra mim.
8: Pronto, lá nas barreiras.
7: Só faltou falar o meu rei, né? Que ele sempre fala meu rei.
8: Manda um alô aí, meu rei. É verdade, faltou, viu? Valeu, meu amigo. Obrigado pela audiência de sempre, tá? Deixa eu ver aqui.
7: Aproveitando aqui, mandar alusão para a Kátia Silene Rodrigues, lá na Lagoa do Pedro, região ali de Mutã, sempre acompanhando aqui o JM. Valeu, Kátia.
8: Prontinho, minha gente, vamos seguindo aqui trazendo para você mais informações, porque mulher é presa após agredir vítima com capacete e fazer ameaças com canivete no distrito de Mutans, em Guanambi.
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8: Olha, meu povo, uma mulher de 37 anos de idade foi conduzida à delegacia na madrugada dessa segunda-feira 6, após agredir e ameaçar outra mulher na Praça Sinésio Magalhães, no distrito de Mutans, em Guanambi. A ocorrência foi registrada por volta de uma hora e a polícia militar foi acionada para atender a uma denúncia de agressão e ameaça. No local, a vítima, de 42 anos de idade, relatou aos policiais que foi agredida pela atual companheira de seu ex-genro. Pera lá, deixa eu ver se eu entendi aqui. É a vítima, né, 42 anos de idade, relatou aos policiais que foi agredida pela atual companheira do seu ex-genro. Então, a ex bateu na ex-sogra. É assim, né?
1: É.
8: E segundo o relato, a suspeita atingiu seu rosto com um golpe de canivete e em seguida passou a ameaçá-la utilizando o canivete. A agressão provocou escoriações no rosto da vítima. E após diligências, os policiais localizaram a suspeita trafegando em uma motocicleta e durante a abordagem foi encontrado o canivete apontado como sendo utilizado na ameaça. Ainda durante a fiscalização, a polícia militar constatou irregularidades administrativas na motocicleta conduzida pela mulher, que acabou sendo apreendida. A suspeita foi encaminhada à delegacia, juntamente com o canivete apreendido, onde a ocorrência foi registrada e apresentada à autoridade policial para adoção das medidas legais. E a vítima foi orientada aos procedimentos a serem seguidos, seu Clássico.
7: Ok, dito isso, agora são 8 horas mais 27 minutos. Homem é conduzido à delegacia após causar danos e se recusar a pagar despesas em bar no povoado de Vila Neves, lá em Candiba.
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7: Olha, minha gente, um homem foi conduzido à delegacia na noite de domingo 5 após causar danos em um bar localizado às margens da BR-122, no povoado de Vila Neves, município de Candiba. De acordo com informações do 17º Batalhão de Polícia Militar, a ocorrência foi registrada por volta das 20 horas e 19 minutos, durante patrulhamento realizado na localidade. A guarnição foi acionada pelo proprietário do estabelecimento, que relatou que o cliente havia danificado uma cadeira plástica e um prato de vidro, além de se recusar a ressarcir os prejuízos e também quitar as despesas referentes ao consumo realizado no local. Além de quebrar tudo, bebeu, não quis pagar. Ao abordar o suspeito, os policiais constataram que ele apresentava aparentes sinais de embriaguez, como forte odor de bebida alcoólica e fala desconexa. Conforme a polícia militar, durante a tentativa de mediação entre as partes, o homem passou a proferir insultos e palavras de baixo calão, recusando-se a manter o diálogo. E diante dessa situação e também da impossibilidade de um acordo, o suspeito e o proprietário do bar foram encaminhados à Delegacia Territorial de Guanambi, onde a ocorrência foi registrada e as medidas cabíveis foram adotadas. O camarada vai lá, Max Paulo, consome, bebe, quebra as coisas e não quer pagar.
8: Não quer pagar, é complicado. Fato que aconteceu lá em Candiba, né?
7: É, Vila de Neves, das Neves.
8: Minha gente, olha, uma confusão foi registrada na noite de domingo 5, na Praça do Cais, em Carianha, e terminou com um homem esfaqueado. A ocorrência foi atendida pelos policiais do 4º Pelotão da 38ª CPM por volta das 19 horas. De acordo com a Polícia Militar, Breno dos Santos Nascimento, 18 anos de idade, trabalhava alugando carrinhos elétricos para crianças quando João Carlos Costa Duque, de 55 anos de idade, supostamente embriagado, chegou ao local acompanhado de crianças e teria se recusado a aguardar a sua vez na fila. E segundo o relato de Breno, após o início de uma discussão e troca de xingamentos, João Carlos teria desferido um soco em seu rosto, dando início a uma briga. Durante a confusão, outras pessoas tentaram intervir, entre elas Alessandro do Nascimento David, de 38 anos de idade, tio de Breno. Conforme o registro policial, Alessandro foi atingido por um golpe de faca, né, um golpe de arma branca, canivete, na região do abdômen. João Carlos é apontado como o autor da facada e ainda durante o confronto, João Carlos sofreu um corte no queixo. outro no braço e escoriações nas costas. É um golpe de arma branca, canivete, na região do abdômen. João Carlos é apontado como o autor da facada e ainda durante o confronto, João Carlos sofreu um corte

0: os dois não correm risco de morte. E após o atendimento, os envolvidos foram orientados a comparecer à delegacia de Carinhanha para prestar esclarecimentos. O caso será investigado pela Polícia Civil, que deverá apurar circunstâncias da ocorrência e a responsabilidade de cada um dos envolvidos. Complicado, né, seu Clássico? Camarada chega lá, a fila tá grande. É, não, tira essa criança que tá nesse carrinho aí, que você vai colocar a minha. Aí é complicado demais.
1: Olha, são 8h31, homem morre e outro fica ferido em colisão entre moto e caminhonete na BA-148 em Livramento de Nossa Senhora.
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1: Pois é, na tarde de sábado, quadro, por volta das 16 horas, um acidente de trânsito com vítima fatal foi registrado no início da ladeira da BA-148. Na entrada do município de Livramento de Nossa Senhora, aqui na região sudoeste. De acordo com informações, uma equipe do Pelotão de Emprego Tático Operacional do PETO, da 46ª Companhia Independente de Polícia Militar, realizava rondas ostensivas nas proximidades do posto Chapadão, quando foi informada sobre o acidente. Ao chegar ao local, foi constatada a colisão entre uma motocicleta Honda Bros 160 e um veículo Chevrolet C10 que estava imobilizando na rodovia em razão de defeito mecânico. A motocicleta era conduzida por Giovanni Vinícius Souza Novaes, tendo como passageiro Ariel Silva Souza. Com impacto, ambos foram socorridos e encaminhados para atendimento médico. Apesar dos esforços das equipes de socorro, Giovanni não resistiu aos ferimentos e evoluiu a óbito após a entrada na unidade de pronto atendimento à UPA 24 horas. Já Ariel permanece sob cuidados médicos em estado grave. A área foi isolada e preservada pela Polícia Militar até a chegada do Departamento de Polícia Técnica DPT. Após a colisão da ocorrência, os veículos envolvidos foram removidos do local.
0: Bem, gente, olha, um sistema de monitoramento instalado em uma residência nas proximidades do circuito de São João, do São Pedro do Iuiú, registrou o momento em que um homem furtou uma motocicleta na madrugada de sábado 4. O crime ocorreu por volta, ocorreu poucos metros da entrada da festa. As imagens mostram o suspeito se aproximando de uma motocicleta, uma CG 160 azul, sentando no veículo e em poucos instantes conseguiu ligá-lo, sem grandes dificuldades. Em seguida, ele deixou o local tranquilamente. O vídeo também registra o momento em que o suspeito foge em direção à BR-030. E segundo o proprietário, a motocicleta é envelopada na cor azul e possui um detalhe característico nas letras do tanque. Um adesivo em formato de gravata que pode facilitar na sua identificação. Quem tiver informações sobre o paradeiro dessa motocicleta ou sobre o suspeito pode entrar em contato com a Polícia Militar ou com a Polícia Civil. A identidade do denunciante será preservada. As imagens do sistema de monitoramento poderão auxiliar as forças de segurança a identificar o autor e a recuperação do veículo.
1: Ok, carro é apreendido após motorista com CNH vencida realizar arrancada aqui em Palmas de Monte Alto.
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1: Olha, na tarde de sábado 4, por volta das 17 horas, uma guarnição do 17º Batalhão de Polícia Militar realizou a apreensão de um veículo durante rondas na Praça Alcebíades Dias Laranjeiras, aqui em Palmas de Monte Alto. Segundo informações da ocorrência, a equipe policial abordou um veículo após o condutor, um homem de 55 anos, realizar uma arrancada brusca ao perceber a aproximação da viatura, comportamento que configura infração prevista no artigo 175 do Código de Trânsito Brasileiro por manobra perigosa. Durante a abordagem, o motorista alegou que o automóvel apresentava defeito mecânico. No entanto, a justificativa não foi constatada pela guarnição no local. Ainda durante a verificação, foi identificado que o condutor estava com a Carteira Nacional de Habilitação.

0: uma CNH vencida, o que agravou a situação administrativa. Diante das irregularidades constatadas, foi determinada a apreensão de um Volkswagen Golf 1.6 Sportline cor preta, além da retenção da CNH do motorista para a adoção das medidas legais cabíveis. O caso foi encaminhado para as providências administrativas previstas na legislação de trânsito.
1: Bem, gente, daqui a pouquinho vamos continuar falando aqui de Palmas de Monte Alto, porque o homem tem caixa de som apreendida após se recusar a desligá-la no distrito de Espraiado, aqui em Palmas de Monte Alto. 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
0: Bacana, agora são 8 horas e 37 minutos. 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
13: Ok, 8 horas mais 46 minutos, 8h46. 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
14: 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Meus amigos, homem tem caixa de som apreendida após se recusar a desligá-la no distrito de Espraiado, aqui em Palmas de Monte Alto.
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14: São 8 horas e 48 minutos. Uma ocorrência de perturbação de sossego público resultou na apreensão de um equipamento de som na madrugada deste domingo 5 no distrito de Espraiado, aqui em Palmas de Monte Alto. De acordo com informações do 17º Batalhão de Polícia Militar, por volta das 2 horas e 33 minutos, uma guarnição constatou som em volume elevado na praça da igreja durante um patrulhamento na região. No local, os policiais identificaram o responsável pela equipe, né, pelo equipamento, na verdade, um homem de 27 anos de idade, que foi orientado a desligar o aparelho em razão do horário e do incômodo causado aos moradores. E segundo a PM, o homem se recusou a cumprir a determinação da guarnição e, diante da situação, o equipamento de som foi apreendido. O material foi apresentado à Delegacia de Polícia aqui de Palmas de Monte Alto, onde serão adotadas as medidas legais.
13: Ok, 8h49, motociclista foge da Polícia Militar, invade a contramão e provoca acidente na cidade de Urandir.
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13: Olha, um jovem de 18 anos, ele ficou ferido após desobedecer a ordem de parada da Polícia Militar e provocar um acidente de trânsito na noite de sábado 4 em Urandir. De acordo com informações do 17º Batalhão de Polícia Militar, por volta das 23 horas, uma guarnição realizava rondas quando avistou três motociclistas. Ao receberem ordem de parada, os condutores não obedeceram e fugiram em alta velocidade. Durante o acompanhamento tático, um dos suspeitos passou a trafegar pela contramão e acabou colidindo com outra motocicleta conduzida por um homem de 21 anos. Com impacto, houve danos materiais nos veículos envolvidos. O motociclista de 21 anos sofreu escoriações, mas dispensou atendimento médico no local. Já o condutor, que fugia da abordagem policial, sofreu uma lesão no pé esquerdo. Ele foi socorrido por uma equipe do SAMU e encaminhado ao Hospital Municipal de Urandi para receber atendimento médico. A motocicleta conduzida pelo suspeito foi apreendida por infração de trânsito e encaminhada ao pelotão da Polícia Militar. O outro envolvido foi orientado sobre as medidas cabíveis.
14: Minha gente, olha, saindo aqui da área policial, 85% dos foliões aprovam o São Pedro de Iuiú 2026, mas defendem a redução dos dias de festa.
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14: Pois é, a edição 2026 do São Pedro de Iuiú foi aprovada por 85% dos foliões que participaram da festa entre quinta e domingo, de 2 a 5 de julho. Segundo o levantamento realizado pela Vale Publicidade, durante os 4 dias de evento, 2.756 pessoas foram entrevistadas no circuito da festa. A pesquisa aponta que a promoção musical, né, a programação musical, recebeu a avaliação positiva da maioria do público. No entanto, muitos entrevistados fizeram ressalvas quanto à quantidade de atrações por noite e, para eles, o excesso de shows torna a programação cansativa para quem permanece no circuito durante toda a madrugada. Entrevistados defenderam que a festa passe a ter 3 dias, em vez de 4. Na avaliação desse grupo, a abertura poderia priorizar artistas locais, enquanto o segundo dia reuniria 2 ou 3 atrações de maior destaque. O encerramento, por sua vez, seria realizado com tradicional festa com trio elétrico comandada por um nome de peso. A opinião do público se aproxima da avaliação feita pela prefeita Valdinha ao fim do evento. Em entrevista, a gestora afirmou que a administração já estuda ajustes para a próxima edição, principalmente na estrutura destinada aos barraqueiros e na ampliação da rede de hospedagem para atender ao aumento da demanda. De acordo com a organização, cerca de 30 mil pessoas passaram pelo circuito do São Pedro de Iuiú e, ao longo dos 4 dias, consolidando, portanto, o evento de maior São Pedro da região. E, de fato, né, seu Clássico, muitas atrações, muitos dias de festa, realmente se torna muito cansativo.
13: Terminou ontem, né?
14: Isso.
13: Começou quinta e terminou ontem.
14: Não, domingo, não?
13: Não, terminou ontem mesmo. Segunda-feira.
14: É madrugada, né?
13: Uhum. Olha, Charles Fernandes causa mal-estar após entregar tratores a opositores do prefeito Tito.
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13: A relação entre o deputado federal Charles Fernandes do PSD e o prefeito de Palmas de Monte Alto, Marcos Túlio, o Tito do PSD, teria ficado estremecida após o parlamentar destinar dois tratores agrícolas a integrantes da oposição ao chefe do Executivo Municipal. A entrega dos equipamentos ocorreu na última quinta-feira 3, durante cerimônia realizada na Praça do Feijão, em Guanambi, ocasião em que foram distribuídos 25 tratores agrícolas e 2 retroescavadeiras para municípios e associações. Embora seja considerado aliado político do prefeito Tito e do presidente da Câmara Municipal de Vereadores, o Neto, Charles Fernandes entregou os tratores ao vereador Almida Barriguda, integrante da oposição em Palmas de Monte Alto. A iniciativa provocou forte repercussão nos bastidores da política local e gerou desconforto entre integrantes da base governista. Segundo aliados do prefeito, outro fator que contribuiu para o mal-estar foi o fato de Charles não ter feito um convite pessoal ao gestor para participar da solenidade. Conforme esses interlocutores, o convite teria sido encaminhado apenas por meio da equipe do deputado, que foi interpretada como um gesto de desprestígio. Ainda de acordo com pessoas próximas ao prefeito, a sucessão de episódios pode levar Tito a reavaliar sua relação política com o deputado. Entre os fatos que também desagradaram a base governista está uma reunião realizada por Charles Fernandes no distrito de Pinga Fogo com o ex-vereador Oscar do Pinga, sem a participação do presidente da Câmara, o que também foi visto como insatisfação por aliados do prefeito. Nos bastidores, integrantes do grupo político de Tito afirmaram que o comportamento do parlamentar tem causado frustrações entre apoiadores. Aspas, já havia comentários sobre esse tipo de postura, mas muita gente não acreditava. Agora estamos tendo a confirmação, fecha aspas, afirmou um aliado do prefeito sobre condição de anonimato, seu Marcos Paulo.
14: É.
13: Mas tá ajudando o município, gente.
14: Chegando benefício
13: ao que importa. Chegando que importa. Quem vai ganhar é a comunidade. É.
14: Verdade. Meu gente, olha, vamos fechar aqui o programa na manhã dessa terça-feira, trazendo informações, mais informações lá de Uiú, porque é reconhecido como um dos principais festejos juninos da Bahia, o São Pedro de Uiú se consolidou ao longo dos anos pela diversidade de ritmos, pela organização e respectividade do povo, né? Receptividade do povo iuiuense. Integrante do calendário cultural do estado, o evento reúne melhores investimentos, né? Também movimenta a economia local durante os dias de evento. Em entrevista ao portal Folha do Vale, a prefeita Valdinha destacou que um dos diferenciais do São Pedro é justamente a variedade musical, capaz de agradar públicos de diferentes estilos. A programação reúne artistas do forró, piseiro, arrocha, sertanejo e outros gêneros, mantendo a tradição junina sem deixar de lado as novidades no cenário musical. A gestora também ressaltou a importância cultural e econômica do evento. Segundo ela, além de preservar uma das principais tradições do Nordeste, a festa gera oportunidades para comerciantes, ambulantes e diversos setores da economia local. Valdinha enfatizou que o sucesso do São Pedro é resultado do trabalho coletivo. Abre aspas, nada disso seria possível sem o empenho de toda a equipe que trabalha durante meses para oferecer uma festa organizada, segura e acolhedora para os moradores e visitantes. Fecha aspas, afirmou Valdinha. E de acordo com a prefeita, o planejamento do evento começa logo após o encerramento da edição anterior. Aspas mais uma vez. A gente começa a preparar a festa um ano antes. Tudo é pensado com muito cuidado para oferecer o melhor aos cidadãos iuiuenses e todos os que acolhem Uiú para celebrar o São Pedro, né? Escolhem, na verdade, para celebrar o São Pedro. Fecha aspas, destacou Valdinha. Para a gestora, o São Pedro de Uiú é um patrimônio cultural do estado da Bahia e deve continuar sendo valorizado e fortalecido, preservando a sua tradição e consolidando o município como um dos principais destinos dos festejos juninos do estado da Bahia. Bom, 8h58, forte abraço a todos, obrigado pelo carinho da audiência. A gente encerra mais uma edição do Jornal da Manhã. Retornamos amanhã às 7h15, se assim for a vontade do Pai Celestial. Um abraço, tchau, tchau.
13: Ok, um forte abraço, fique na paz, na graça, que Deus abençoe a todos de forma grandiosa, que Ele fala no teu coração. Até amanhã às 7h15. Fique com Deus, que eu estou indo com Ele também. Tchau, tchau, até amanhã.

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5: Oi, bom dia, na Visão FM, 9:15, bom dia. Chegando a XYS 607, Rádio Visão FM Estéreo. Operamos na frequência modulada dos 87.9 MHz. 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Bom dia. A partir de agora eu faço companhia com você até o meio-dia com mais edição Zona Livre. Edição de terça-feira, dia 7/7 do ano 2026. Terça-feira, bom dia.

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3: Muito bem, na Visão FM, 9 horas mais 16 minutos. Bom dia para você que curtindo a programação da Visão FM. Eu sou o Roger, chegando com a edição Zona Livre, a edição de terça-feira, ontem, é a terça-feira, né? Ontem não apresentamos aí a nossa edição, só teve aí a programação de meio-dia para tarde, devido aí a problema na energia aqui no bairro da Visão, né? E energia sobrecarregada, potência máxima aí para não queimar os nossos equipamentos, mais do que já tem queimado. Resolvemos aí desligar os equipamentos e solucionar o problema, tá bom? Ainda estamos ainda resolvendo ainda para voltar a nossa programação normalmente, mas já tá quase voltando ao normal, beleza? Pois é, na semana passada, semana retrasada também, não apresentei a minha edição, não terminei de programar a minha programação devido a essa sobrecarga da energia aqui no bairro da Visão FM, mas já estamos de volta aí com a nossa programação normal, beleza, gente? Peço desculpa aí aos ouvintes em nome da direção, né? E já estamos de volta aí com a nossa programação quase normalizada, beleza? Pois é, e a gente agradece aí aos ouvintes, né, pela compreensão e a preocupação também que as pessoas ligando pra gente, cadê a rádio? Mas foi esse motivo, viu, gente? A energia é forte demais. Tava chegando aqui na emissora, 270 de energia, o normal é 220 até 230, mas estava chegando 270, só para ver a porcentagem a mais, né? Então, com isso o equipamento nenhum suporta, né? Desligamos os nossos equipamentos para poder não queimar, mais do que já temos levado prejuízo aqui em nossa emissora, beleza? Mas já estamos de volta aí gradativamente com a nossa programação, com a nossa transmissão, né? Para que chegue mais normalmente como chegava para todos os ouvintes da Visão FM, beleza? Pois é, chegando com a edição Zona Livre, eu sou o Roger, é um prazer estar chegando, desejo para você um excelente dia, uma ótima semana, né? Uma ótima terça-feira, uma excelente semana para todos os ouvintes, beleza? Você pode participar com a gente através do 077-999-91942, deixando o seu bom dia para quem você quiser na programação da Visão FM, a rádio que tem o seu jeito. Não está chegando via transmissor, você pode também ouvir via internet, né? Via o aplicativo da Visão FM, só você coloca lá o celular no aplicativo, conectar no som, que vai ouvir a mesma coisa, né? Pois é, mas já vamos voltar com a nossa transmissão de transmissão também, beleza? Vamos lá, nossa transmissão tá bom também. 9:19, começando com o Zeneto Cristiano, a música Eu Ligo Pra Você. Bom dia, eu sou o Roger, é um prazer estar chegando até a sua residência, preste licença pra entrar à sua residência, não entre também assim sem pedir licença também, né? Não pode, não pode.
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1: Oi, bom dia, na Visão FM, 9 horas mais 28 minutos. Bom dia pra você curtindo a gente. Obrigado aí pelo carinho da audiência. Daqui a pouquinho a gente já manda bom dia pra você que tá curtindo a gente. Você que ouve via transmissor, você que ouve via internet também, né? Muito obrigado aí pelo carinho da audiência, gente. E vamos juntos com o nosso Zona Livre, aqui pela sua Visão FM, a rádio que tem o seu jeito. Bom dia, essa tem o seu jeito, né? Pois é. Olha, gente, bom dia pra você que curte a programação Visão. 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

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Na Visão FM 932. E hoje a gente toca do Willio Mendes, a música O Mundo Girou. 932, bom dia.

0: legal na Visão FM, 9:38. Bom dia pra você curtindo a programação da Visão FM. Tá aí mais um bloco musical, né? Daqui a pouco você curte muito mais. 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Peço o pessoal para passar no aqui no vão aqui da rádio, né? Com mais silêncio, sai tudo os nossos bastidores aí, né? Pois é. Eita bagaceira, nosso salgão aqui, quando eu dizer, né? Pois é, sai tudo no auditório ali, ó. Pois é, né? Na Visão FM 939, também com a gente no oferecimento, deixa eu falar pra você aqui, da Mina Calçados, nosso amigo Zé Boca Rica, onde você encontra calçados masculino, feminino, adulto e infantil, calçados pra toda a família, é Mina Calçados, onde você encontra aí calçados pra você tá andando com seus pés confortáveis. 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

0: Muito bem, na Visão FM. 9 horas mais 43 minutos, 9h43 aqui na Visão FM. Olha, gente, vem aí no dia 2 de agosto, grande torneio de estilingue. Vai ser lá no bar do nosso amigo Bilan, ali no loteamento Abaeté, valendo R$1.200 em prêmio. Primeiro colocado ganha R$500, segundo colocado R$400, terceiro colocado R$200 e o quarto colocado R$100. A inscrição, uma inscrição por 20, três inscrições, R$50 e sete inscrições por R$100. E lembra ainda que a observação, cada competidor só pode ganhar um prêmio. A munição permitida é bola de gudes, pelotas de barro, ainda esferas de rolamento. A modalidade no mata-mata, tem aí a modalidade, ainda tem bingo e benefício a um tratamento médico. A organização do nosso amigo Bila e também o Raildo. Locução fica por conta do Zé Porto e a animação fica por conta da sonorização do Paredinho do Perna. Vai ser no dia 2 de agosto do corrente ano, né? Ali no loteamento Abaeté. Você que pratica aí bom no estilingue, né? Na pontaria, então participa aí pra você ganhar um trocado, né? A inscrição tá barata, viu, gente? Uma por 20, duas, três por 50, sete inscrições R$100 e ainda tem aí a premiação boa, né? E você tá contribuindo aí com esse tratamento médico. E tem um bingo também, um bingo aí em benefício a um tratamento médico, tá bom? Vai ser lá no bar do nosso amigo Bila, ali no loteamento Abaeté, beleza? Pois é, abraço aí para o nosso amigo Billy e também o Raildo, que sempre acompanha também a nossa programação. Olha, vem aí a segunda cavalgada e também no sábado, dia 11, tem show lá na Associação de Pinga Fogo. Eu não tenho aqui o cartaz aqui das atrações, mas eu sei que ele é onde do Piseiro. Tem o, acho que é o Lucas, né? Não, Lucas não, é o William. E também o Rui Soriano lá na associação do nosso de Pinga Fogo. E no domingo tem a segunda cavalgada com a concentração no Parque Santa Lourdes de Olaria e com destino à Associação Boa Esperança de Pinga Fogo. A presença confirmada aí do Paredão Guerreiro, temos a tradição, a amizade e a união em um só caminho. Portanto, vai ser no dia. Isso aqui vai ser no dia 12, né? Próximo final de semana, lá em Pinga Fogo. E contamos aí com a presença de todos, né? E juntos fazemos aí uma frente ainda um evento ainda mais maior, né? Portanto, agradecemos aí a presença de todos, certinho? Quem mais aqui comigo? Olha, deixa eu passar para você também aqui, deixa eu pegar aqui meu lembrete, né? Vem aí também um torneio de futebol society em benefício, é um tratamento médico também, vai ser no dia 12, próximo final de semana, próximo domingo, vai ser lá em Rancho das Mães, a partir das 9 da manhã, já inicia, Almeidão versus Thiago Motos, às 10 horas. Ibis FC versus Juventus, 11 horas. Queijo Esporte versus Bado Maurício, né? Ainda 12 horas. Esporte Real versus Levi Construtora, é isso mesmo, né? A inscrição R$150, né? Para cada equipe. A premiação, primeiro colocado R$600, segundo colocado R$400. Organização Queijo. Tem aqui os patrocinadores, agradecendo a todos os patrocinadores, que é o Xistos Bar, também Bar do Tinés, também Giovan do Sacolão, Alibes Bar, lá em Rancho das Mães também, né? Albino do Rancho, ainda vereador Carlinhos e também o Joaquim da Jurema. Desde já agradece a todos e pelas equipes para não atrasar, beleza? Dado o recado, da Visão 947.
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5: Muito bem, já estamos de volta na Visão FM, 9h51. 9h51 aqui na Visão FM, a rádio que tem o seu jeito. Já de volta com Zona Livre. E daqui a pouquinho tem a primeira edição das últimas notícias. Já também tem o Deixa Rolar aqui pela sua Visão FM, a rádio que tem o seu jeito. Vamos lá, né? Olha, gente, vamos lá. Bom dia aqui para todos curtindo a programação Visão. Pessoal do Mercado Municipal, tem sempre ouvindo a gente. Meu amigo Quinca do Cachorro Quente também. Valeu, Quinca. Bom dia. Valeu, meu amigo. Bom dia para você, tá bom? Todo pessoal que curte a Visão FM aqui em Palmas de Monte Alto, você internautas, a você na cidade circunvizinha, sempre ouvindo a gente, muito obrigado, tá bom? É, os amigos que curte a Visão FM no interior do nosso município também, né? Agradecer pelo carinho da audiência, todo mundo acompanhando a Visão FM, os vizinhos aqui da emissora também, muito obrigado, tá bom, gente? O que mais aqui? O nosso amigo Demilton em Campinas, São Paulo, sempre acompanhando a gente também, bom dia, valeu, muito obrigado aí pela sintonia, tá bom? Vamos lá, o som de Zé Vaqueiro, 9h52, bom dia.

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1: Eu mesmo, na Visão FM, 10 horas mais 5 minutos. Tá aí Edson Gomes, Pedido de Amor. Você curtiu também Grupo Menos é Mais e a Marília Mendonça. Ainda teve Ana Castela. Lá no comecinho teve Zé Vaqueiro na programação da Visão FM, a rádio que tem o seu jeito, beleza? Olha, a gente tentei em contato aqui com a Rádio 2, mas infelizmente, né, hoje não vai ter a nossa notícia aqui do horário aqui no Zona Livre, devido aí a energia, aliás, devido à internet. Na internet lenta, não tem como a gente acessar aqui a Rádio 2, tá bom? Aí eu coloquei ali pra ver se buscava contato, mas ainda tá carregando aqui o nossa internet. Tá lenta, né? Mas com certeza vai melhorar. Agora já depende agora da operadora que fornece internet aqui pra emissora, tá bom? Pois é, na Visão FM 10 e 6, e a partir de agora você pode comandar a nossa programação através do 077-999-919742. Fica à vontade para você pedir música, dedicar para quem você quiser na programação da Visão FM. 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Valeu! Quem mais aqui com a gente? 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
12: Muito bem, estamos de volta na Visão FM. Na Visão FM. 10 horas mais 40, mais 16 minutos, 10 e 16 aqui na Visão FM, a rádio que tem o seu jeito. Vamos lá, né, com participação aqui na programação da Visão FM, a rádio mais gostosa de ouvir. 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Visão FM, a rádio que tem o seu jeito. Vamos lá, né? Com participação. Cadê aqui? Marilene do Nova Palmas está passando aqui, ó. Bom dia, Roger. Passa pra mim qualquer música do Amado Batista, né? Pra curtir e vai curtir na programação da Visão. Valeu, Marilene. Bom dia, muito obrigado aí pela sintonia, tá bom? Bom dia, Roger. Então, pra minha música aí de Eduardo Costa, a música Olha Ela Aí. Tá pedindo pra curtir, oferecendo pra todos que gostaram da música. E participa aqui comigo, é o Matheus. Valeu, Matheus. Bom dia. Ô, Marilene, vou tocar essa aqui, tá bom? Você deixou pra mim escolher, então tá aí, ó. Na Visão FM 10 e 18. Bom dia.
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1: Legal, Visão FM, 10 horas mais 23 minutos, tá aí na programação Visão, o som de Eduardo Costa, olha ela aí. Vamos lá, né? 077-999-919742, vamos lá, cadê aqui? Vamos lá, né? Alô, bom dia.
2: Bom dia, Roger. Quero parabenizar minha amiga Laudelina Popular Lauzinho Mata Verde, que fez aniversário ontem. Desejo para ela muitos anos de vida, saúde, felicidades. Que Deus lhe proteja sempre. São os votos da sua amiga Diana Santos.
1: Beleza.
2: E eu indico para ela a música com Leandro e Leonardo. Hoje é seu aniversário.
1: Beleza, valeu Diana, bom dia pra você, bom dia aí pra ouvinte, né, a Laudelina. Felicidades, tudo de bom, sucesso vossos também de toda a equipe Visão, tá bom?
3: Parabéns pra você.

Ok, felicidades, parabéns a todos os aniversariantes do dia de hoje, né? E aí a Ladelina, né? Ouvinte da Visão FM, toda a família aí parabenizando você, tá bom, Ladelina? Valeu! É, quem mais aqui? Bom dia pra Diana Santos, também que acompanha a nossa programação, tá bom? Que não é a Diana daqui da Visão, né? A nossa secretária. Vamos lá, quem mais aqui participa comigo? Meu amigo Kinga do Cachorro Quente, pede música aqui com o Sérgio Silva, o Caipira Apaixonado. Ô, Kinga do Cachorro Quente, ele pede, tá oferecendo aí pra todos que gostam da música. Manda um bom dia aqui pra Marcondes da Pipoca, manda um bom dia pra o Ivo Lima, pra o Nelinho Buxudo, manda um bom dia pra Gentil lá em Lagoa dos Patos, tá mandando um bom dia pra o Aleixo, pra o Baú na rua 7 de setembro, aliás, na rua do Rosário, e também o Joaquim e o Dama na 7 de setembro, e pra todos os amigos que acompanham a nossa programação, e pra alguém especial. Valeu, bom dia! Muito obrigado pela participação, tá bom? Vamos lá, deixa rolar, na Visão 10 e 24.

0: mesmo na Visão FM, 10 horas mais 30 minutos. Tá aí Sérgio Silva. Abraço aí pra todos que curtiram a programação Visão. Vamos lá com o nosso Deixa Rolar. 077-999-91-9742. Vamos lá, né? Nosso amigo Marcondes, Marcondes da Pipoca. Alô, Marcondes, bom dia.
1: Olá, bom dia, meu amigo Roger. Bom dia a todos os ouvintes. Ei, Roger. Tô em casa, meu amigo, ouvindo a programação. É, se der pra você, você passei pra mim aí uma música Amado Batista, Esses Olhos Verdes, viu? Oferecer pra todos que tá na escuta do programa. Valeu, meu amigo. Uma boa terça-feira, com muita paz. Ofereço pra todos que tá na escuta do programa.
0: Valeu, meu amigo. Bom dia pra você. Muito obrigado pela participação, tá bom? Agora esse negócio desses olhos verdes, cuidado com. Agora eu preciso ter cuidado com a comada aí em casa, viu? O negócio desses olhos verdes aí você vai ter que explicar, Marcondes. Cuidado. Valeu, meu amigo. Bom dia. Vamos lá. Nosso amigo Beto, ali do bairro Oliveira, ele pede música aqui na programação Visão. A música que ele pede é com Teodoro e Sampaio, a música Ricardão. Ele pede pra curtir.

0: Todo mundo, né? Pois é, rapaz. É, vamos lá, abraço aí para nossa amiga Anselmo. Anselmo, manda aí no WhatsApp da rádio para facilitar aqui, tá bom? Vamos lá, na Visão FM a gente toca Amado Batista, na sequência tem o Teodoro de Sampaio, a pedido do nosso amigo Beto, ali do bairro Oliveira, ele pede a música Ricardão. Oh, Josh. Vamos lá, deixa rolar, né?
1: Esses

0: obrigado pela participação, tá bom? Um abraço aí todo o pessoal lá de Bico Duro curtindo a gente. Muito obrigado, né? A família do Gilmar Santana, todo mundo aí curtindo a nossa programação. Muito obrigado, tá bom? Nosso amigo Bel, lá em Curralinho também, sempre ouvindo. Bora, Bel. Valeu, Bel. Bom dia. Ele mandou aqui um bom dia aqui. Bora, Brasil. Nós fomos vir embora mesmo, né, Bel? Eita, bagaceira. A visão 10h38, daqui a pouquinho tem mais no segundo bloco do Deixa Rolar, beleza? 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A observação: cada competidor só pode ganhar um prêmio, né? E lembra ainda que a munição permitida: bolas de gude, pelotas de barro e também esferas. E a modalidade tem uma modalidade mata-mata. Ainda temos bingo em benefício a um tratamento médico. 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E ainda a locução do Zé Porto e a organização do nosso amigo Raildo e o Bila. Desde já agradece a todos que comparecer, né, nesse evento, que é benefício a um tratamento médico, beleza? Vai ser no dia 2 de agosto, beleza, gente? 10h39, daqui a pouco a gente volta.
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1: Muito bem, estamos de volta na Visão FM, 10 horas mais 16, 46 minutos, 10h46. 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Bom dia. Legal, né? A rádio mais gostosa de ouvir. 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Até às 11 tem o Deixa Rolar. É você que comanda a nossa programação, pedindo música, dedicando para quem você quiser. E a gente atendendo o seu pedido musical, beleza? Vamos lá, no oferecimento do Supermercado Economia. Gente, olha, quem mais aqui participa comigo? 077-999-99742. Bom dia, Roger. Bom dia. Toca pra mim aí. Mundo de Prazer, da banda Magníficos, tá pedindo, oferecendo aqui pra mim, né? E eu agradeço pela participação. É a Ana Paula participando. Valeu, muito obrigado, tá bom? Quem mais aqui participa com a gente? 077-999-919742. Vamos lá, né? Com mais participação. Bom dia, Roger. Toca pra mim aí. Gustavo Lima, Fala Mal de Mim. Tá pedindo, oferecendo pra todos que gostaram da música. Aí quem participa é o Gabriel. Valeu, Gabriel. Bom dia. Muito obrigado aí pela sintonia também, tá bom? Banda Magníficos, na Visão FM 10h47. Deixa rolar.
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0: Legal, na Visão FM 10h54. Tá aí o meu primo Gustavo Lima. Lima.
1: Muito obrigado, gente.
0: De nada, meu amigo. Meu primo, né? Gustavo Lima, participando com a gente. Bom dia. Bom dia pra todos curtindo a Visão FM. Como quer que você esteja ouvindo a programação? Muito obrigado, tá bom? É, vamos lá. 077-999-919-742. Bom dia, Roger. Bom dia. Então, pra minha música aí de Chitãozinho Chororó, né? Participação de Roupa Nova. Frio da Solidão. Tá pedindo aqui, oferecendo pra todos que gostam da música. Quem participa comigo aqui dessa vez, quem tá participando aqui é a Cláudia. Valeu, Cláudia. Bom dia. Tá aqui no bairro Santa Cruz ouvindo a gente. Muito obrigado aí pela participação, tá bom? Vou falar em bairro Santa Cruz e mandar um bom dia pra Zé Velho da Zé Turismo. Toda a família ouvindo a gente. Muito obrigado, né? O nosso amigo Bill da Feijoada. Toda a família também curtindo a gente. Muitíssimo obrigado, tá bom? Vamos lá, 077-999-919-742. Bom dia, Roger. Tá com a minha música aí de Brisa Star, encaixadinho. Tá pedindo, oferecendo pra todos na sintonia. É Rose, valeu, Rose. Bom dia, muito obrigado aí pela sintonia também, tá bom? Vamos lá, o Chitãozinho, Mais Chororó e o Roupa Nova, Frio da Solidão. Bom dia.

0: 11 horas mais 2 minutos. Então vamos lá com mais participação. 077-999-919742. Vamos lá, né, com mais participação. Nosso amigo Mário. Mário lá do Nova Palmas. Mário de dica, né? Manda bom dia pra esposa, pra todos os amigos. E pede música aqui com Trio Parada Dura, Coração Sofredor. Ele pede oferecendo aí pra todo o pessoal lá do bar do nosso amigo Domingos Marilhos também. Todos os amigos acompanhando a gente. E o bom dia do nosso amigo Mário. Mário de dica. Valeu, muito obrigado pela participação, tá bom? Vamos lá, 077-999-919742. Alô, bom dia.
1: Bom dia, olha, aqui é Johnny Vesperino, meu amigo. Gosto de discutir uma música aí. Epson Gomes, por isso minha mulher Rosana, Pedro Eduardo, meu filho Heitor, minha sogra Helena Fernanda Jurema, sou o Mané Messias, a Batiola, a todos gostaram da música. Valeu, patrão, o programa é 10. Estou aqui curtindo pelo aplicativo. Tchau, obrigado.
0: Valeu, meu amigo. Muito obrigado pela participação, né? Pelo esforço também ouvindo pelo aplicativo. Muito obrigado pela sintonia, todo o pessoal que curte a gente pela internet, né? Obrigado mesmo, tá bom? Olha, tá ligando aqui, ó. Esse é aqui só pra mensagem, só de mensagem de áudio digitado, tá bom? Augusto aí da Vagem Alta ouvindo a gente também, sua mensagem, tá bom, Augusto? O que mais aqui? A Maria de Almeida Ramos também curtindo a gente, muito obrigado. Valeu, a irmã do Fernando da Pimenta, né? Vamos lá, com música, na programação Visão FM, a rádio que tem o seu jeito.

Legal, na Visão FM 11.9. Bom dia pra você curtindo a gente, 077-999-919742. Vamos lá, né? Bom dia aqui para o Augusto. Augusto está lá em Vargem Alta, todo mundo em Vargem Alta curtindo a gente. É, nosso amigo também é o Siliveste também, né? Todo mundo aí curtindo a gente. Muito obrigado pelo carinho da audiência, tá bom? É, vamos lá, 077-999-919742. Tem mais participação aqui. O Abelino, vizinho aqui da Visão, também está ouvindo a nossa programação. Bom dia para você, viu, Abelino? É, com as duas últimas participações de hoje. Bom dia, Roger. Então, pra minha música aí de... A música de quem aqui, rapaz? Do... Raça Negra e Chitãozinho Chororó. Quando eu te encontrei, que participa aqui dessa vez com a gente. É o Luiz. Valeu, Luiz. Bom dia. Muito obrigado aí pela participação, tá bom? Roger, então, pra minha música aí de Leandro e Leonardo. Coração Quer Te Encontrar. Tá pedindo oferecimento pra todos que gostam da música. E quem tá participando é a Lucimar. Valeu, Lucimar. Bom dia. Muito obrigado aí pela sintonia, tá bom? E assim, fecha o Deixa Rolar de hoje, que está de volta amanhã, a partir das 10h10 da manhã, beleza? Vamos lá, Deixa Rolar.

0: Visão FM 11:17, tá aí a última do Deixa Rolar de hoje. Vamos lá, né? Alô da Visão FM pra todos os ouvintes que curtem a gente. Bom dia aqui para o nosso amigo Júnior. Júnior, ele está em Tocantins. É, bom dia, Roger. Estou aqui em Tocantins curtindo a rádio. Então, Júnior de Josefino, né? Valeu, Júnior. Bom dia pra você. Muito obrigado, viu, meu amigo? Pra você e todos os nossos conterrâneos que se encontram aí em Tocantins. É, também, Tocantins, estado de Tocantins também, pessoal do oeste do estado também, né? Pessoal que tá lá em Goiás também curtindo a gente, muito obrigado. Piauí também, né? O, nossos amigos aí que ouvem a Visão FM sair para trabalhar, né? E sempre fica próximo de Palmas Monte Alto através da Visão FM, né? A gente agradece pelo carinho da audiência, tá bom? É, quem mais aqui? Os amigos que curte também em Minas Gerais, né? O pessoal lá trabalha também em Jaíba, Minas Gerais, interior de Minas. Todo mundo aí curtindo a nossa programação, muito obrigado, tá bom? Os amigos que curte a Visão FM também na região aí de Curitiba também, né? Paraná, o pessoal daqui de Palmas Monte Alto, todos os nossos conterrâneos que deixa a sua terra natal, né? E vai para outro estado trabalhar. E fica próximo da Visão, como eu já falei, através do som da nossa Visão FM, através do nosso aplicativo, né? Valeu. O que mais aqui? Pode mandar bom dia para os seus familiares, viu, gente? Fica à vontade, né? Música já era, mas bom dia você ainda pode mandar, tá bom? Quem mais aqui curte a Visão FM? O pessoal também lá de São Paulo, interior e capital também. Os amigos aí do Rio de Janeiro também, né? Sempre ouvindo a gente. Os amigos aqui da Bahia também, né? Está em outro município, acompanhando a nossa programação na capital baiana. Pessoal também no capital do Sudoeste, Vitória da Conquista também, que sempre também acompanha a nossa programação. Agradeço aí pelo carinho da audiência, tá bom? A Visão FM 11:19. É que nem a Belinha, vizinho aqui da Visão FM, aqui ó, vizinho mesmo em frente da Visão. Ele tá aqui ó, vizinho, viu gente? Ele pede alô. Ele tá aqui no nosso WhatsApp, pediu alô. Né, Belinha? Gente fina, começando pelas canelas e a barriga grande.
1: Nossa senhora.
0: Pois é, né? Desculpa aí a brincadeira, viu, Belino? Valeu, Abelino, meu amigo. Quem mais aqui curte a programação? Todo mundo, né? Curtindo a gente. Olha, bom dia, Roger. Todo mundo curtindo a gente, né? Vamos lá. 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Quem mais aqui com a gente? 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Panificadora Delícias Caseira, tá na Castro Alves ali ao lado do Lava Jato do nosso amigo Júnior. 11h24.
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8: Legal, estamos de volta na Visão FM, 11 horas mais 31 minutos. 11:31, de volta com o Top Forró. Aqui pela sua Visão FM, a rádio que tem o seu jeito. 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No dia 27 de setembro, a inauguração do Parque Isaac Pereira, né? 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Tem corrida de argolinha valendo R$3.000 em prêmios. Aguarde para você não perder, né? 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É um novo tempo, uma nova história. Pereira, não quer sair aqui o Pereira, do Isaac Pereira, né? Pois é, tem show também com o Matheus Araújo, aí a banda Companhia do Forró. E vai ser do bar do nosso amigo Potok e a Márcia, né? Em breve, mais detalhes sobre as inscrições também.

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Portanto, você é convidado especial, beleza? Pois é. Vamos lá, né, de forró na programação da Visão FM, a rádio que tem o seu jeito. Rasta Chinela, a música Sair Por Aí. 11:33, bom dia.

0: 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Tá aí o som de Desejo de Menina e a música Nós Dois. Nós, você curtiu na programação da Visão, Banda Carisma, Tome Couro Coração. Teve Rasta Chinela com a música Sai Por Aí. Na Visão FM 11:42. Bom dia pra você curtindo a Visão FM. Obrigado, viu, gente? A rádio mais gostosa de ouvir. Quem tá ouvindo a mais gostosa aqui, ó, nosso amigo Nelson da Fazenda Bela Vista. Valeu, Nelson, bom dia pra você, muito, muito obrigado, viu, meu amigo? É o pessoal lá da Lagoinha das Pedras também acompanhando a gente, bom dia. Lagoa dos Patos, do nosso amigo Denilson do Saudoso Deja também, sempre ouvindo a programação Visão. Bom dia pra o Ederaldo, a esposa também, né? É o nosso amigo Etevaldo do Nosso Bar, sempre ouvindo a gente também. Nosso amigo Gentil. Valeu, Gentil, bom dia, muito obrigado, viu, meu amigo? Quem mais aqui curte a gente? Bom dia para os nossos amigos que curte lá em Barriguda, pessoal que curte em Altamira também, né? Nosso amigo Demi Macena, tá lá no bar do nosso amigo Domingos Malheiros, acompanhando a gente. Valeu, Demi, bom dia. Quem mais aqui? Maílde, Fazenda Rancho da Defunta, né, Maílde? Bom dia, muito obrigado, tá bom? Vamos lá, na Visão FM 11:43, a gente dá sequência com a Gatinha Manhosa, a música A Paixão Me Pegou, 11:44, bom dia.
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mesmo, na Visão FM, 11:54. Tá aí, e Tome Amor, Limão com Mel, na programação da Visão FM. Rolou por aqui Mastruz com Leite, Sereia do Mar. Ainda teve Gatinha Manhosa, A Paixão Me Pegou. Manda um bom dia para meu amigo Valderan Rocha da Silva, tá sempre ouvindo a gente. Valeu, Ran, bom dia para você, muito obrigado, viu, meu amigo? Obrigado aí pela sintonia, você e toda a família, né? E continue ouvindo a programação Visão. Na sequência tem o colega Wilson Nunes trazendo para você as principais informações aqui de Palmas, de Monte Alto, da Bahia, do Brasil e do mundo, viu, gente? Na sequência, Wilson Nunes. Wilson, não vai falar a notícia que o Brasil, a seleção já chegou no Brasil, não. Deixa por lá mesmo. Não procedeu, a tesoura comeu. Deixa eu vir a pé. Pois é, gente, na Visão FM, 11:54, final de Zona Livre. Eu tô indo nessa, prometo voltar amanhã a partir das 9 da manhã. Agradeço a todos pelo carinho da audiência. Muito obrigado. Na sequência, Wilson Nunes, com o Giro de Notícias, trazendo para você as principais informações aqui de Palmas, de Monte Alto, da Bahia, do Brasil e do mundo. Beleza? Ele vai falar também onde é que ele comeu um banquete ontem também, né? Que ele fala. É, Wilson. Valeu, gente. Abraço a todos. Muito obrigado. Na sequência, ele, Wilson Nunes. Fica a minha última de hoje com Roberto e seus teclados. Declaração de amor. Valeu. Tchau, tchau. Fui.

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1: Boa tarde, Palmas de Monte Alto. Boa tarde, Brasil. A partir de agora está no ar mais uma edição do programa Giro de Notícias. Pela nossa Rádio Visão FM. Este é o programa que toca informação para você. Você que nos ouve aqui na sede, na nossa querida zona rural e em qualquer lugar do planeta pela internet. Sejam todos bem-vindos. Até às 14 horas aqui a notícia não para. E vamos girar as principais manchetes de hoje do programa. Olha, daqui a pouquinho aqui no programa Giro de Notícias você vai conferir. Já já no nosso programa, minha gente, vamos trazer que Prefeitura de Guanambi finaliza licitações com investimentos superiores a 16,9 milhões para a construção do CEASA e UBS Porte 3. Também no programa Giro de Notícias de hoje, vamos trazer que acidente na BR-030 deixa 4 pessoas feridas, entre elas 2 crianças em Uyu. 3 veículos, né? Aliás, 3 pessoas, né, ficam feridas após acidente entre veículos na BR-030 em Guanambi. A colisão foi entre 2 veículos. Daqui a pouquinho o nosso programa vai trazer essa informação. Olha, a proibição de garrafas de vidro reforça a segurança e contribui para o sucesso do São Pedro de Uyu 2026. Também no programa de hoje, homem é preso após agredir jovem com coronhadas e socos em Carinhanha. 2 homens são conduzidos à delegacia após furto em obra da Prefeitura de Candiba. Mulher é presa por tráfico de drogas e usuário é detido durante a ação da PM de Guanambi. Prefeitura de Palmas de Monte Alto abre inscrições para processo seletivo de professores substitutos. Vacimóvel leva vacinação a comunidades rurais de Palmas de Monte Alto nesta semana. Ainda hoje, Ivana Bastos elogia Reinaldo Góes, o chama de próximo deputado e destaca a parceria de mais de 25 anos em Uyu. Ainda hoje aqui no nosso programa, minha gente, vamos trazer que número de mortes causadas por terremotos na Venezuela chega a 3.535. Estados Unidos podem taxar mais de 4 mil produtos brasileiros em até 37%. Carlo Ancelotti já pensa no próximo ciclo de Copa do Mundo. Ainda hoje aqui no nosso programa, nós temos também entrevista. Hoje nós vamos falar sobre como corrigir a vista cansada. A vista cansada ou presbiopia é um problema que em geral surge a partir dos 40 anos e pode resultar em dificuldades para a leitura. Orivaldo Amâncio Nunes Filho, que é oftalmologista, ele vai explicar os métodos utilizados para corrigir esse problema visual. Então você que está ouvindo o programa e sente a sua vista cansada, hoje nós vamos ensinar aqui com o nosso oftalmologista como corrigir esse problema, viu? É só ficar ligado. Mas vamos para um breve intervalo, lembrando que você pode participar com a gente, hein? Já estamos aqui com o nosso canal liberado, 999919742. ou 998506070. Você também tem aqui o nosso Facebook para interagir conosco. É o Facebook do radialista Wilson Nunes. É só entrar lá e você vai ouvir, assistir a nossa programação e interagir ao vivo. Eu vou para um breve intervalo. Daqui a pouquinho eu volto trazendo todas essas informações e muito mais. Não sai daí, viu? É rapidinho. Eu volto já. 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
2: Terça-feira, 7 de julho de 2026. Este é o Giro de Notícias. Eu sou Breno Zonta e você acompanha os destaques do momento. Grandes empresas solicitaram ao escritório do representante comercial dos Estados Unidos que produtos importados do Brasil fiquem de fora das tarifas adicionais propostas por Donald Trump. As gigantes Tesla, Nestlé, Coca-Cola e eBay apontam que a escassez crônica de insumos no país norte-americano, como a queda histórica na produção de laranja na Flórida, torna o mercado brasileiro indispensável para os Estados Unidos. Dois atentados com bombas sacudiram a cidade de Damasco na manhã desta terça, durante o segundo dia da visita do presidente francês Emmanuel Macron à Síria. A área atingida na capital do país fica perto do hotel em que o chefe de Estado estava hospedado. Ao menos 18 pessoas ficaram feridas, segundo o Ministério do Interior da Síria. A passagem do tufão Maysak deixou ao menos 15 mortos no centro e no sul da China, além de milhares de desabrigados. O presidente Xi Jinping pediu mobilização para socorrer as áreas atingidas. Um dia depois de convocar manifestações pela defesa de reformas sociais do seu governo, o presidente da Colômbia, Gustavo Petro, afirmou na última segunda que não reconhece a vitória de Abelardo de la Espriella, que recebeu as credenciais de presidente eleito do país no final de junho. Mesmo antes da votação, Petro já citava supostas irregularidades na contagem de votos e colocava em dúvida a integridade de uma empresa que fez parte do processo de apuração. O Irã afirmou nesta terça que não haverá mais negociações de paz, a menos que Donald Trump cesse suas repetidas ameaças de reiniciar a guerra. Na última segunda, quando questionado sobre as negociações de paz com o Irã, o presidente dos Estados Unidos disse que prefere chegar a um acordo, mas não descartou um ataque ao território inimigo. E caiu o último dono da casa nesta Copa do Mundo. Os Estados Unidos foram goleados pela Bélgica por 4-1 e se despediram como país sede da competição. Nesta terça, a Argentina de Messi encara o Egito de Mohamed Salah e medem forças Suíça e Colômbia. 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

0: Muito bem, na cidade são exatamente 12 horas mais 28 minutos, 12:28. Estamos de volta aqui no programa Giro de Notícias, o programa do seu rádio que toca informação e que briga sempre por você. 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
0: São 12 horas mais 31 minutos, 12:31. Acidente na BR-030 deixa 4 pessoas feridas, entre elas 2 crianças em Uiú. 4 pessoas ficaram feridas após um acidente de trânsito registrado na manhã de ontem na BR-030, nas proximidades da fazenda Adi, em Uiú. De acordo com a Polícia Militar, quando a guarnição do 17º Batalhão chegou ao local, as vítimas já haviam sido socorridas por equipes do SAMU e encaminhadas ao Hospital Municipal de Uiú. O veículo envolvido, um Fiat Palio, estava sendo retirado por familiares e amigos. No hospital, os policiais foram informados de que as vítimas, um homem de 35 anos, uma mulher de 31 anos, um menino de 1 ano e uma menina de 7 anos, apresentavam quadro clínico estável, conforme a avaliação da médica plantonista. A Polícia Militar registrou a ocorrência e adotou as medidas cabíveis. Inclusive, a gente percebe aqui pela foto, né, que o veículo ficou com as 4 rodas para cima, né? Graças a Deus, só danos materiais, né? Ferimentos considerados leves, né? E todos os 4 ocupantes do veículo, né, que são de uma mesma família, incluindo um homem, uma mulher e 2 crianças, estão bem. Também tivemos um acidente ontem, 3 pessoas ficaram feridas após acidente entre veículos na BR-030 em Guanambi. 3 pessoas ficaram feridas em um acidente de trânsito registrado na manhã de ontem na BR-030, nas proximidades do sítio Gamileira, em Guanambi. De acordo com as informações apuradas, a colisão aconteceu por volta das 7h15. Pessoas ficaram feridas em um acidente de trânsito registrado na manhã de ontem na BR-030, nas proximidades do sítio Gamileira, em Guanambi. De acordo

0: caindo dos braços. A mulher foi socorrida e encaminhada ao Hospital Geral de Guanambi, onde permanece internada. O estado de saúde dela não foi divulgado. Após o atendimento da ocorrência, os veículos envolvidos foram removidos para o pátio da Superintendência Municipal de Trânsito. Mulher é presa por tráfico de drogas e usuário é detido durante a ação da PM em Guanambi. Uma mulher de 23 anos foi presa por tráfico de drogas e um jovem de 21 anos foi detido por posse de entorpecentes na manhã desta segunda-feira no bairro Joaquim Fernandes, em Guanambi. Segundo informações da Polícia Militar, equipes da Companhia de Emprego Tático Operacional realizavam rondas quando flagraram os dois em atitude suspeita em frente a uma residência na rua Cedro. Ao perceber a aproximação da viatura, a mulher arremessou uma sacola sobre o telhado do imóvel e entrou na casa. Já o rapaz tentou fugir a pé, mas foi alcançado pelos policiais. Durante as buscas, os militares localizaram a sacola contendo 12 buchas de maconha e uma porção maior da mesma substância. Conforme a ocorrência, o jovem informou que estava no local para comprar drogas, enquanto a mulher admitiu que faria a entrega do entorpecente. Os dois foram encaminhados à delegacia de Guanambi, juntamente com a droga apreendida para adoção das medidas cabíveis. Agora na cidade são 12h34.
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0: 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Agora na cidade são exatamente 12 horas mais 37 minutos. Olha, Vacimóvel leva vacinação a comunidades rurais de Palmas de Monte Alto nesta semana. A Secretaria Municipal de Saúde de Palmas de Monte Alto divulgou o cronograma do Vacimóvel, que percorrerá 3 comunidades rurais entre os dias 8 e 10 de julho, oferecendo vacinação para a população. Os atendimentos terão início sempre às 9 da manhã e acontecerão nos seguintes locais. Amanhã, quarta-feira, dia 8, Associação de Bom Jardim. Quinta-feira, dia 9, Associação de Cedro. Sexta-feira, dia 10, Associação de Sussuarana. Segundo a Secretaria de Saúde, estarão disponíveis todas as vacinas do calendário nacional, exceto a BCG, para pessoas de todas as faixas.

0: etárias. Para receber a vacina, é necessário apresentar cartão de vacinação, cartão do SUS e um documento com foto. Parabéns à Secretaria de Saúde, viu? Bacana demais o Vacimóvel, indo até as comunidades. Vou repetir, viu, Brasil? Quarta-feira, dia 8, Associação de Bom Jardim. Quinta-feira, dia 9, Associação de Cedro. E sexta-feira, dia 10, Associação de Sussuarana. Aproveitem para replicar esta notícia, para compartilhar. Olha, a Prefeitura de Palmas de Monte Alto abre inscrições para processo seletivo de professores substitutos. A Prefeitura de Palmas de Monte Alto abriu nesta segunda-feira as inscrições para o processo seletivo simplificado número 2 de 2026, destinado à formação de cadastro reserva para a função de professor substituto da rede municipal de ensino. As inscrições são gratuitas e serão realizadas presencialmente na sede da Secretaria Municipal de Educação e Cultura, entre os dias 6 e 8 de julho. Conforme o edital, a seleção será realizada em etapa única por meio de análise de títulos, seguindo os critérios estabelecidos no documento oficial. A Prefeitura orienta os candidatos a consultarem o edital completo disponível no Diário Oficial do Município para conferir os requisitos, a documentação exigida e acompanhar todas as etapas do processo seletivo. Agora na cidade são 12 horas mais 39 minutos. 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
0: 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Olha, número de mortes causadas por terremotos na Venezuela chega a 3.535.
2: O número de mortos pelos dois terremotos que atingiram a Venezuela subiu para 3.535, segundo o balanço oficial divulgado nesta segunda-feira. Os tremores ocorreram em 24 de junho e devastaram Caracas, La Guaira e áreas costeiras próximas. Mais de 16.700 pessoas ficaram feridas e quase 18 mil estão desabrigadas. Quase 13 mil sobreviventes estão alojados em 80 abrigos temporários. As equipes de resgate já salvaram mais de 6.400 vítimas e atenderam 25 mil pacientes. Ao todo, 856 edifícios foram afetados, sendo que 190 prédios desabaram completamente. A força-tarefa conta com quase 30 mil agentes de segurança e 28 mil voluntários, além de mais de 4 mil resgatistas internacionais. As autoridades distribuíram 9.600 toneladas de alimentos e mais de 8 milhões de litros de água. Em La Guaira, a área mais atingida, equipes de perícia transportavam caixões e abriam valas nesta segunda-feira. Fotos do jornal Eu País mostram sepulturas identificadas com nomes e outras apenas com números. A presidente em exercício, Delcy Rodrigues, defendeu a atuação do governo e anunciou a criação de uma unidade militar para futuras emergências. No entanto, de acordo com a agência Reuters, venezuelanos criticaram a resposta do governo, além de classificá-la como tardia e insuficiente. As Nações Unidas informaram que estão intensificando as operações de ajuda em coordenação com as autoridades locais. O desastre já é um dos maiores da história recente do país.
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0: Agora na cidade são 12 horas mais 45 minutos, 12h45. 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
0: Valeu, meu amigo Ronaldo, né? Ronaldo Santos, do Nova Mistura, nosso parceiro. Agora são 12 horas e 49 minutos. Falando em parceiro, minha gente, eu quero mandar um abraço especial para o meu amigo o Elton Silva, né? Que tá lá em Água Branca, né? Acompanhando o nosso programa. Chegou aí de viagem, eu quero mandar um abraço para ele. Ele que é cuteleiro, né? E faz um trabalho de altíssima qualidade nesta área aí de produção de facas, né? Já tive a oportunidade de conhecer de perto o serviço dele, né? Inclusive, sempre nos meus churrascos, a faca, né, que ele me deu de presente, tá lá presente também, né, no meu churrasco. Eu posso dizer aqui que é um trabalho artesanal, feito com muito capricho, com muita técnica, com muita dedicação. Parabéns pelo talento e pelo profissionalismo, viu, meu irmão? Que Deus continue abençoando o seu trabalho, né? Você que é nosso ouvinte aqui já de muitos e muitos anos, trabalha aí com cutelaria, né? É um trabalho muito bonito, quem conhece sabe da qualidade das facas que ele produz. É um verdadeiro artista, né, na produção de facas. Parabéns mais uma vez pelo excelente trabalho e obrigado, né, por estar aí na nossa cidade, ligado aqui no programa Giro de Notícias. Você e toda a família na sintonia. Você ligado na visão, a visão ligada em você. São 12 horas mais 50 minutos. 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
4: Oi, Wilson, boa tarde. Eu gostaria que você rodasse os parabéns para o meu amigo Wilson, lá na Tocaia. Que eu desejo pra ele tudo de bom. Que Deus te abençoe ele. Desejo para ele um feliz aniversário. Parabéns, meu amigo Wilson, que hoje você está colhendo uma rosa no jardim da vida. Um bom dia, que Deus é de te abençoar.
0: Valeu, minha amiga Dina, né, que tá sempre aqui na sintonia com a gente. Só fazendo aqui uma correção, né, não é o Elton Silva, não. Lá tem dois Elton na Água Branca, né, e os dois são meus ouvintes. Um é o Elton Silva e o outro é o Elton Pereira, né, o que faz as facas é o Elton Pereira, tá bom? Só corrigindo aqui, eu acabei, é tanto o Elton, né, eu tenho um monte de ouvinte aí com o nome de Elton, acabei, acho que salvando aqui errado o nome dele, né? Mas é o Elton Pereira, tá lá ligado na nossa programação. E aproveito para estender um abraço também para o Elton Silva, lá também de Água Branca, sempre na sintonia aqui da Rádio Visão FM. Vamos embora! E agora vamos falar de festa, minha gente! E pensa numa festa boa. Olha, a Voz da Vaquejada está confirmada no dia 18 de julho, na 11ª Vaquejada do Parque Nossa Senhora Aparecida, lá em Pinga Fogo, em Palmas de Monte Alto. Vai tremer tudo com um grande show de Romeu Cabaré. Ele que fez história, né? Na banda Bonde do Vaqueiro, que conquistou os amantes da vaquejada. É sucesso por onde passa. Ó, Romeu Cabaré. Pra quem acompanha a história do forró de vaquejada, né? Dispensa apresentações. É ex-integrante e voz marcante do bonde do vaqueiro. Romeu traz também na bagagem a energia que o Brasil já conhece. Dono dos sucessos, Lua de Prata, ex-mulher, mês de novembro. Ele promete colocar todo mundo pra cantar e viver uma noite inesquecível de muita música, emoção e tradição. Então já vai anotando na sua agenda aí, hein? 11ª vaquejada do Parque Nossa Senhora Aparecida, 18 de julho, lá em Pinga Fogo. Sábado promete, hein? Tem Leone do Piseiro, tem Rui Soriano e Romeu Cabaré. A voz que marcou a banda bonde do vaqueiro. E no domingo, dia 19, ainda tem Dorivaldo Lacerda. 17, 18 e 19 de julho. Competição contará com mais de 30 mil em premiação. Eita, minha gente, vai ser bom demais. Então já vai reunindo a equipe, preparando os cavalos e venha participar de uma das melhores vaquejadas da região. Um abraço, meu amigo Fernando Capitão. Alô, meu amigo Neto. Estaremos aí, viu? 17, 18 e 19 de julho. Deixa eu até colocar na minha agenda aqui, pera lá. 17, 18 e 19. Ninguém me tira da vaquejada lá do Pinga Fogo.

Gosta dessa moda aí do Romeu Cabaré, que vai estar lá no Parque Nossa Senhora em Pinga Fogo, o meu secretário de esportes, o Patrick Show, né? Que é show no esporte, é show no social, né? Grande secretário aí, é um cracaço, né? Do time do prefeito Tito. Joga duro, secretário de esportes, Patrick Show, sempre muito comprometido. Todos os eventos que ele faz aí é um sucesso, né? Obrigado, viu, Show? Tá na sintonia com a gente e ele já confirmou presença. Vai descer lá pro Pinga Fogo nos dias 17, 18 e 19 de julho agora, pra curtir essa grande festa. Abre as porteiras e manda boi. É, bom demais, né? Valeu, Patrick Show!

0: Vamos embora, na cidade são 12 horas mais 57 minutos, 12h57. 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Olha, a presidente da Assembleia Legislativa da Bahia, Ivana Bastos, afirmou que o ex-prefeito de Iuiú, Reinaldo Góes, reúne competência, experiência e credibilidade para representar a região na Assembleia Legislativa. A declaração foi dada durante entrevista ao portal Wilson Nunes e à Rádio Visão FM na noite do último sábado, durante os festejos do São Pedro de Iuiú. Ao comentar a atuação de Reinaldo como assessor especial da presidência da ALBA, Ivana afirmou que o ex-prefeito tem sido um importante parceiro na condução dos trabalhos da Assembleia e fez questão de enaltecer sua trajetória administrativa. Ivana também relembrou que mantém uma parceria política de amizade com Reinaldo há mais de 25 anos, desde o início de sua trajetória política. Ao responder à entrevista, Góes agradeceu as palavras da deputada e destacou que nunca teve outro deputado estadual, além de Ivana Bastos, em sua caminhada política. O ex-prefeito afirmou ainda que Ivana sempre demonstrou disposição para buscar soluções e viabilizar obras para Iuiú. Reinaldo também elogiou a atuação da parlamentar à frente da Assembleia Legislativa da Bahia, destacando o fato de ela ser a primeira mulher a presidir a casa em quase 2 séculos de existência. Vamos acompanhar a entrevista que a Ivana chama, né, o Reinaldo Góes de próximo deputado, né? Vamos ouvir. Internautas do portal Wilson Nunes, ouvintes da Rádio Wilson FM, nós estamos aqui agora com a deputada Ivana Bastos e o ex-prefeito de Iuiú, Reinaldo Góes, que também trabalha com a deputada na Assembleia Legislativa. E vamos conversar aqui agora com os dois sobre essa parceria, né, que já dura muito tempo. A gente sabe não só da parceria política, né, administrativa, mas também a amizade, né, que ambos têm. Ivana, primeira pergunta que eu lhe faço agora é como é que é ter, né, a experiência de Reinaldo Góes ao seu lado na Assembleia Legislativa, um parceiro, como a senhora mesmo destacou já em várias entrevistas, foi o primeiro, né, que lhe apoiou aqui nessa região. Satisfação, mais uma vez, boa noite.
1: Mais uma vez, boa noite. Alegria muito grande ter Reinaldo como parceiro ao meu lado na presidência da Assembleia Legislativa, ter me ajudado muito. É motivo, assim, de muita sorte, agradecer a Deus. Reinaldo é um excelente gestor. O tempo mostrou isso aqui no município do Iuiú. É amigo, é leal. Reinaldo tem feito um trabalho fantástico que os prefeitos que apoiam, que visitam o nosso gabinete, isso é elogio. Né? É o próximo deputado, mas eu disse ainda, calma, peraí, deixa aqui eu terminar meu mandato. Mas Reinaldo tem feito a diferença, eu só tenho que agradecer. E antes de tudo, é um amigo. Tem quase 25 anos, ou mais de 25 anos, que a gente marcha juntos, que a gente constrói juntos. Foi um excelente prefeito aqui nesses últimos 4 mandatos, né? Foi um excelente prefeito. E o Iuiú está sempre na nossa pauta lá. Né? Esquecer, eu não vou esquecer, mas ele também não permite. Eu passei 2 dias agora sem encontrar com ele, eu cheguei aqui e disse, olha, eu estou com saudade. Ele disse, mas agora eu vou ficar no São João mais elétrico da Bahia e você não vai me tirar daqui esses 4 dias. Então tá aqui, eu vim atrás.
0: E essa moral, essa influência consolidada do Reinaldo, a gente percebe que tem um grande amigo da senhora, que é o ex-prefeito de Palmas de Monte Alto, Mané Rubens, que sempre nas entrevistas e nas conversas ele faz questão de mencionar, viu? Se Ivana sair para governadora, para vice-governadora, senadora, deputada federal, Reinaldo não precisa nem pedir meu apoio. É meu deputado.
1: É essa a nossa intenção. Essa é a nossa intenção. Mas eu falo muito que cada dia com sua agonia. Então agora nós somos, desculpa, candidatos à reeleição e deputado estadual. Vamos fazer uma boa campanha, uma bela vitória ao lado do governador Jerônimo. E vamos construir o futuro.
0: Reinaldo Gomes, como é que é ouvir, né, essa manifestação aqui da sua amiga, da sua deputada, né, da mulher que o senhor trabalha lado a lado aí, né, para beneficiar não só o Iuiú, mas também hoje, né, todos os municípios que ela representa. Satisfação, boa noite.
2: Boa noite. Olha, a gente não tem nem palavras para descrever a alegria, o prazer, a honra que é caminhar com Ivana. Aí eu dizia há pouco que eu tenho esse privilégio, eu acho que os outros prefeitos, as outras lideranças, talvez não tenham. Eu nunca tive outro deputado estadual. Durante toda a minha trajetória política, estou com Ivana desde antes, nunca nem pensava em ser prefeito.
0: Lealdade sempre.
2: E quando eu fui candidato há mais de 22, 23 anos atrás, a primeira vez, ela estava do meu lado. Mesmo que naquela época que ela batia na trave, né, mas ficava na suplência, e nós continuamos juntos. E para resumir, foram 4 mandatos de prefeito. E graças a Deus, assim, nós transformamos a nossa cidade através das nossas gestões. E a transformação que aconteceu em Iuiú ao longo desses mais de 20 anos, eu devo muito a Ivana. Porque Ivana é uma mulher guerreira. Ela insiste, ela persiste, ela luta, ela corre atrás. Ela tem prazer quando um prefeito procura ela para buscar um determinado projeto. Ela nunca disse que é difícil. Ela fala, o nome já tem, vamos correr, vamos para cima. E foi justamente, né, com essa força, com essa garra de Ivana e todas as obras, passaria aqui a noite toda falando, que nós conseguimos para o nosso município, em todas, ter a mão da nossa querida Ivana Bastos. Então, isso é um motivo de muito orgulho, de muita alegria. Agora também orgulho de estar trabalhando com ela, de estar como assessor lá na presidência. Ivana, que orgulha toda a Bahia, que não dizer o Brasil, porque depois de 192 anos, é a primeira mulher a ocupar a presidência da Assembleia Legislativa e está fazendo uma gestão excelente, elogiada por todos. Então isso é motivo de muita alegria. Ivana vai continuar deputada estadual, não tenho dúvida. Será novamente a mais votada, né, da Bahia, e vai continuar onde ela quiser, pelo tempo que ela quiser, porque é uma mulher guerreira, é uma mulher que luta, é uma mulher que tem prazer em trabalhar. A gente fica assim feliz, às vezes a gente até não comenta, mas a gente fica observando. O prazer de Ivana é ver, anunciar que determinado convênio saiu, que determinado projeto foi aprovado. Essa é a alegria dela, então é isso que fortalece a todos nós políticos, que nos motiva a gente seguir trabalhando, procurando fazer cada vez mais pelos nossos municípios. Ivana, que tem aí dezenas de municípios, de prefeitos e prefeitas, de ex-prefeitos, de vice-prefeitos, de vereadores, de presidente de associações, e ela cuida de todos de igual forma, com aquela garra, com aquela vontade de fazer acontecer. Então, assim, isso é motivo de muita alegria. E aqui nesses dias agora, no nosso São Pedro mais elétrico da Bahia, né? E ela me dispensou aí esses 4 dias para a gente estar aqui curtindo, aqui na nossa terra. Mas Ivana não para, trabalha dia e noite. E a gente está junto, assim, com aquela alegria mesmo, porque caminhar ao lado de Ivana faz toda a diferença em uma gestão, em um município. E é por isso, minha querida, que eu tenho muito orgulho de você.
0: Muito bem, minha gente. Na cidade são exatamente 13 horas mais 6 minutos, 13:06. A gente segue aqui o nosso programa Giro de Notícias, né? Falando aqui dos nossos parceiros. 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São exatamente 13 horas mais 6 minutos, 13:06. A gente segue aqui o nosso programa giro de notícias, né? Deixa eu mandar um abraço aqui para todos que estão na sintonia com a gente. O Fernando Rodrigues está dizendo boa tarde, meu amigo Wilson. Manda um alô aí para Ivan Romário, no povoado de Olaria. Estou aqui no oeste da Bahia, ligado no seu programa. Top! Obrigado, Fernandão. Um grande abraço aí, meu querido. A Glória Neco está na sintonia com a gente. Também aqui a Fábia Lopes diz boa tarde, Wilson. Fala aí para o prefeito consertar a estrada de Café até Curralinho, que tá precisando de conserto, porque tá ruim a estrada. Diz aqui a Fábia Lopes. O Vando Lopes também tá na sintonia com a gente. A Ciáurea, né? Pereira também tá ligada. Dilma Lousada, também na sintonia. O Milton Rodrigues, Cileide Souza. Muito obrigado. Sebastiana Cardoso também tá em Curitiba ouvindo o nosso programa. Manda um abraço para minha família na Fazenda Bico Duro, em especial para minha mãe Ana Cardoso. Rose Silva também está na sintonia com a gente. Tem também aqui a Maria Aparecida, está ouvindo lá em Guanambi o nosso programa. Sebastiana diz assim: toque os parabéns e para minha sobrinha Melina, que Deus te abençoe, sobrinha, parabéns. Muito bem, vamos seguindo o nosso programa Giro de Notícias. Seguindo aqui com mais informações, porque aqui a notícia não para, né? E vamos falar agora de Copa do Mundo, né? Ontem nós tivemos a classificação da Espanha, né? Que venceu o Paraguai, a Bélgica que venceu os Estados Unidos, né? A Espanha que venceu Portugal, né? Espanha que venceu Portugal, a Bélgica que venceu os Estados Unidos, hoje tem Argentina, né? Enfim, para a gente finalizar aí, né, os classificados para as quartas de finais. Daniela Esperon traz que Carlo Ancelotti já pensa no próximo ciclo de Copa do Mundo. Só nos resta agora pensar em 2030, né?
3: Com a queda para a Noruega, ainda nas oitavas de final, o Brasil igualou a sua campanha de 1990 como a pior desde então e voltou a ser eliminado antes das quartas de final pela primeira vez em 9 edições consecutivas da Copa do Mundo. Agora é virar a chave e pensar no próximo ciclo. O técnico Carlo Ancelotti já renovou o contrato e fica para 2030. A parte da comissão técnica também deve sofrer mudanças, assim como o planejamento das convocações. O técnico da seleção brasileira deve apostar mais nos jovens atletas e também diversificar nestes primeiros momentos, até porque a próxima data FIFA é no mês de setembro, onde o Brasil vai fazer 2 amistosos na Austrália. Em outubro, mais 2 partidas estão sendo planejadas para a próxima data FIFA. E esse já é o ciclo para 2030, para tentar trazer o Hexa para o Brasil. Com informações da seleção brasileira, Daniela Esperon.
0: Agora na cidade são exatamente 13 horas mais 10 minutos, 13:10. A gente segue aqui o nosso programa Giro de Notícias. Deixa eu ver quem tá aqui na sintonia. Um abraço aqui pro meu amigo Bel lá do Curralinho, né? Tá ligado com a gente. É um abração para minha amiga Nivalda lá do Pinga Fogo, que diz que todos serão bem-vindos mais uma vez em Pinga Fogo. Valeu, minha amiga, um abraço.
4: Boa tarde, Wilson Nuno aqui, quem tá falando é Zé Maria. Você mandar um alô para Tony do Peixe, Pequena, Bernão da Barraca, para todos que estiverem assistindo o programa. Valeu, tchau, boa tarde.
0: Pronto, valeu, amigo, muito obrigado. 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Na cidade, são 13 horas mais 12 minutos, 13 e 12. A gente traz aqui mais informações já já, mas deixa eu só mandar um abraço aqui para minha amiga Leide Teixeira e também para meu reflexologista Fiore. Estão sempre acompanhando aqui o nosso programa. Sexta-feira tem, né, aqui no Sindicato, né, dos Trabalhadores Rurais, a reflexologia clínica. Gente, eu quero mais uma vez indicar, viu? Quem ainda não experimentou fazer a reflexologia, faça, viu? É bom demais, né? Eu não perco, toda sexta-feira eu tô lá, né? O meu reflexologista é o Fiore e faz um grande trabalho ao lado aí da nossa querida amiga, a Leide Teixeira, né? Um abraço aí, obrigado pelo carinho da audiência. Bom, vamos de notícia, vamos trazer aqui mais informações da área policial, vamos lá. Olha só, minha gente, dois homens são conduzidos à delegacia após furto em obra da Prefeitura de Candiba. Dois homens de 26 e 23 anos foram conduzidos à delegacia na tarde desta segunda-feira, suspeitos de furtar materiais de uma obra da Prefeitura de Candiba, no bairro Asa Branca. De acordo com a Polícia Militar, a guarnição do 17º Batalhão foi acionada após a denúncia de que, durante o fim de semana, diversos sacos de cimento e uma carriola haviam sido furtados do local. Com auxílio de imagens de câmeras de segurança e de informações repassadas por populares, os policiais conseguiram identificar os suspeitos. Durante as diligências, a dupla foi localizada e conduzida à Delegacia Territorial de Guanambi. Os suspeitos foram apresentados na unidade policial, juntamente com um representante legal da Prefeitura de Candiba, onde o caso foi registrado e serão adotadas as medidas cabíveis. Olha, homem é preso após agredir jovem com coronhadas e socos em Carinhanha. Um homem de 28 anos foi preso na madrugada desta terça-feira, suspeito de agredir um jovem de 23 anos na Agrovila 16, zona rural de Carinhanha. Segundo informações da Polícia Militar, a guarnição foi acionada após receber diversas denúncias informando que o suspeito estava agressivo na localidade. Ao chegar ao local, os policiais constataram que a vítima já havia sido agredida com socos, murros e golpes de coronha na cabeça e na boca. A agressão só foi interrompida porque populares conseguiram conter o autor até a chegada da polícia. Durante a abordagem, os policiais apreenderam com o suspeito uma arma de fogo artesanal semelhante a uma pistola calibre 22, uma munição intacta do mesmo calibre e uma porção de maconha. O homem foi conduzido à delegacia de Guanambi, onde a ocorrência foi registrada e as medidas legais cabíveis foram adotadas. O material apreendido também foi apresentado na unidade policial. Agora na cidade são exatamente 13 horas mais 15 minutos, 13 e 15. A gente segue aqui o nosso programa Giro de Notícias, né? Inclusive está chegando aqui um áudio muito importante, né? Agora para o nosso programa, da nossa secretária, né? Um áudio muito importante aqui da nossa secretária de assistência social, que também é mais uma craque, né? Do time aí do prefeito Tito, que tá fazendo um grande trabalho aqui no nosso município, que é a Patrícia do Rancho, né? Que elenco tem o prefeito Tito, né? E ela tá aqui ouvindo o nosso programa e também encaminhando pra gente um áudio muito importante, viu, minha gente? Que eu quero agora rodar aqui para vocês. É sobre a questão do novo RG, né? O pessoal lá que tá também fazendo um excelente trabalho na emissão, né? Desse documento importante, né? Documento de identidade, documento que traz aí as informações individuais de cada cidadão. Cadê o áudio da secretária? Coloca aí, roda no ar.
5: O Boa tarde, Wilson. Boa tarde a todos os ouvintes do programa Giro de Notícias. Aqui quem fala é a secretária de Assistência Social, Patrícia, passando aqui para poder avisar o pessoal que tiver interesse de tirar o novo RG, né, a carteira de identidade. Amanhã nós vamos estar abrindo novamente a agenda para agendar para fazer a carteira de identidade. Amanhã no CRAS, a partir de 7:30 da manhã, o agendamento será aberto para o final do mês de julho e o mês de agosto. Então vamos estar agendando aí para mais uns 45 dias. Então quem tiver interesse, né, procurar o CRAS amanhã a partir de 7:30 da manhã para a gente fazer os novos agendamentos do próximo mês. Desde já agradeço, né? E quem tiver interesse é só nos procurar. Informando também, Wilson, que amanhã, no dia, né, do agendamento, não precisa estar levando a documentação, só mesmo no dia de fazer o documento mesmo. Valeu, muito obrigado e espero todos que tenham interesse para procurar o CRAS amanhã.
0: Prontinho, tá aí, né, o recado importante da secretária Patrícia. Tem mais um áudio.
6: Boa tarde, Wilson. Quero parabenizar minha amiga Laudelina, popular Lauzinha, em Mata Verde. Desejamos para ela muitos anos de vida, saúde, felicidades. Que Deus lhe proteja sempre. São os votos da minha mana Fabíola, da minha mãe Ana, de toda a minha família, especial da sua amiga Diana Santos.
0: Você. 13:18, 13:18. Lembrando mais uma vez, minha gente, que daqui a pouquinho nós temos aqui no programa Giro de Notícias uma entrevista, né? Tenho certeza que muita gente passa por isso. Eu ainda não tenho 40 anos, mas eu já passo, né? Até porque eu tenho um problema de visão também. Mas é a famosa vista cansada ou presbiopia. É um problema que em geral surge a partir dos 40 anos e pode resultar em dificuldade para a leitura. O Orivaldo Amâncio Nunes Filho, que é oftalmologista, ele vai explicar hoje os métodos utilizados para corrigir esse problema visual. Então daqui a pouquinho, aqui no nosso programa Giro de Notícias. 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
0: 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Vamos de notícia. Olha, a proibição da entrada de garrafas de vidro no circuito do São Pedro de Iuiú voltou a demonstrar resultados positivos durante a edição de 2026, realizada entre os dias 2 e 5 de julho. Na entrada da festa, equipes de segurança recolheram recipientes de vidro e transferiram as bebidas para garrafas plásticas de 1 litro disponibilizadas pela prefeitura. A medida, que já faz parte da organização do evento há vários anos, tem como objetivo reduzir os riscos de acidentes e garantir mais segurança ao público. Com a restrição, evita-se que garrafas de vidro sejam utilizadas de forma inadequada ou provoquem ferimentos em caso de quebra durante a festa. O resultado pôde ser visto ao longo dos 4 dias de programação, marcados por tranquilidade e grande participação popular. De acordo com dados divulgados pela Polícia Militar, cerca de 40 mil pessoas passaram pelo circuito do São Pedro de Iuiú, consolidando mais uma edição de sucesso do evento. além da programação musical e da grande presença de público, a organização e as medidas preventivas adotadas foram apontadas como fatores importantes para proporcionar um ambiente mais seguro e acolhedor para moradores e visitantes. Então, parabéns mais uma vez aí à organização, né? Merece os aplausos. Eu acho muito bacana essa proibição, né, de garrafas de vidro. Porque imagine aí se tiver uma briga ou coisa parecida, é muito complicado. Sem falar também que deixa um ambiente muito perigoso, né? Acho que as cidades aqui da região, inclusive a nossa, devem ter isso como exemplo aí para os próximos, né? Eu me lembro que agora mesmo na vaquejada de Palmas de Monte Alto, você tá doido? Teve um cidadão lá que foi sair de carro, né? Aí aquelas garrafas de cabaré, esse garrafas de Heineken, né? O cara passou por cima e aí já viu, né? Pneu foi pro raio. É, eu me lembro também que eu saí um dia lá e eu tinha que ficar driblando as garrafas, né? O pessoal da limpeza jogou duro no outro dia, mas até para que o pessoal da limpeza faça o seu trabalho, acaba dificultando, né? Pode cortar a mão e por aí vai. Wilson, boa tarde. Eu achei uma identidade na rua, estou com ela, vou mandar a foto aí para você anunciar que a pessoa pode estar procurando. Tá com Gildete aqui da Rua do Alto, filha de Dona Arminda. Deixa eu pegar aqui o nome, é o Paulo Francisco da Silva Filho. Atenção, Paulo Francisco da Silva Filho. Ele é daqui de Palmas de Monte Alto, né? Natural daqui. Parece que já é um cidadão idoso, né? Quantos anos ele tem? Tem chão, viu? Ele é de 2000... Não, pera lá, viu, seu Nunes? Você tá vendo errado aqui, meu querido. Pera lá. O cara não é tão velho, não. Quase da minha idade. Tava vendo errado aqui. O que botaram dentro dessa água aqui, pelo amor de Deus, hein? Hã?
8: Que é isso? Que é isso? Que absurdo, hein?
0: E parece que essa... É nova, né? Parece que é nova aqui a... O documento dele. Ele é de 76, né? Isso. Paulo Francisco da Silva Filho. Então, quem conheceu o Paulo Francisco da Silva Filho, avisa pra ele aí que a identidade dele tá lá com a nossa amiga Gildete, né? Na Rua do Alto. Só procurar lá, na casa da Dona Arminda. Todos conhecem lá na Rua do Alto, né? A rua mais alta da cidade. É minha vizinha. Olha, para finalizar aqui o nosso programa Giro de Notícias, né? Daqui a pouquinho nós temos também um intervalo e fechamos aqui com a entrevista, né? Eu vou sair mais cedo, mas vamos finalizar aqui que os Estados Unidos podem taxar mais de 4 mil produtos brasileiros em até 37%. Forte abraço, fiquem com Deus e até amanhã, se ele quiser. Valquíria Rios é quem traz a notícia.
9: O Brasil pode ter mais de 4 mil produtos exportados para os Estados Unidos, atingidos por tarifas que, somadas, chegariam a 37,5%. A projeção é da Confederação Nacional da Indústria e envolve um impacto estimado de quase 15 bilhões de dólares em exportações. Todos esses produtos já estão submetidos à tarifa adicional temporária de 10%, vigente até dia 24 de julho. Nesta semana, audiências públicas em Washington discutem duas novas sobretaxas. O presidente da CNI, Ricardo Alban, afirma que a entidade acompanha de perto as negociações.
10: É uma semana decisiva para o nosso mercado internacional, para o nosso principal parceiro nas manufaturas, que é os Estados Unidos. E por ser tão importante, nós estamos desprendendo todos os esforços possíveis para termos o melhor resultado também possível, quer seja na alíquota de 25%, quer seja na alíquota adicional de 12,5%, visto que não faz economicamente, tecnicamente, comercialmente nenhum sentido essa possibilidade de chegarmos a 37,5% de tarifa com exportações para os Estados Unidos.
9: O embaixador brasileiro Roberto Azevedo é o representante da CNI na audiência pública desta terça-feira sobre a proposta de tarifa adicional de 25% contra produtos brasileiros. Dos 80 inscritos para falar, 66 devem se posicionar contra a medida. Segundo Ricardo Alban, a elevação das tarifas poderia afetar cadeias produtivas inteiras e elevar custos também para empresas e consumidores norte-americanos, já que o Brasil é fornecedor relevante de diversos produtos industriais para os Estados Unidos.
10: Nós temos na nossa relação uma relação de complementariedade de capital importância para ambos os lados. Tem uma ideia, cerca de 11 dos 13 maiores produtos de exportação que serão afetados, o Brasil é o principal fornecedor para os Estados Unidos, ou seja, também afeta os interesses americanos. Estou falando sem considerar as exceções, são aqueles produtos que serão taxados.
9: A Confederação Nacional da Indústria defende que o diálogo e a cooperação bilateral são o caminho mais adequado para preservar a relação considerada sólida entre Brasil e Estados Unidos. A expectativa é que haja uma decisão final até o dia 15 de julho. Produção e reportagem, Valquíria Rios.

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2: Olá, no programa de hoje nós vamos conversar sobre a vista cansada, também conhecida como presbiopia. E o nosso entrevistado de hoje, Dr. Orivaldo Amâncio Nunes Filho, que é oftalmologista do Hospital de Olhos de Cuiabá. Doutor Orivaldo, tudo bem?
3: Tudo ótimo, Humberto. É um prazer muito grande falar com você.
2: Doutor Orivaldo, como é que surge a vista cansada?
3: Olha, a visão cansada é o sinônimo de presbiopia. O que significa isso? Nós temos dentro dos nossos olhos uma estrutura chamada cristalino. E esse cristalino, ele modifica a forma dele quando você tem, por exemplo, 20 anos, 30 anos. Essa mudança de curvatura, vamos dizer assim, favorece a sua visão de perto. Então, esse mecanismo, ele vai muito bem até os seus 40 anos. Quando você chega aos 40 anos, essa musculatura, ela perde aquela contratilidade, aquela função de contrair para que você enxergue bem de perto. E isso é chamado de vista cansada ou presbiopia. E ela só vai piorando. Você vai perceber que depois dos 40, quando você chega aos 50, praticamente você não tem mais acomodação. Isto é, você já não consegue ter aquela qualidade visual de perto que você tinha antes.
2: E doutor Orivaldo, quais são os principais sintomas da presbiopia?
3: O principal sintoma é o afastamento daquele objeto de perto para você enxergar melhor. Então, a pessoa vai alongando o braço, entendeu? Vai chegar num ponto que ele não consegue visualizar. E é impressionante que isso surge de um dia para outro. Por exemplo, eu tenho relatos de pacientes que, nossa, doutor, mas eu acordei e já não estou chegando de perto. Deve ter alguma coisa errada. E na realidade você examina tudo direitinho e verifica que aquela pessoa realmente a presbiopia chegou.
2: Certo, quer dizer, as pessoas acabam procurando o oftalmologista quando o braço ficou curto para a leitura, é isso?
3: Exatamente isso. Isso é dificuldade visual para perto. Normalmente a 33 centímetros.
2: Ah, certo. E doutor Orivaldo, por exemplo, dor de cabeça, fadiga, sensação de que a pálpebra está pesada, isso também acontece?
3: Acontece por quê? Quando você não tem aquela visão perfeita de perto, você começa a contrair a tua pálpebra na tentativa de mudar a curvatura da córnea para você enxergar melhor. E isso, com certeza, no final do dia, dependendo do esforço visual que você tem, isso vai realmente dando sintomas como dor de cabeça, fadiga ocular. E tem pessoas que têm até náuseas, para você ter uma ideia.
2: Poxa, quer dizer, a pessoa passa mal mesmo, né?
3: Exatamente.
2: E acontecendo
3: então,
2: de repente.
3: Nesse caso, realmente é necessário você utilizar lentes corretivas para perto, ou, dependendo da situação, você pode optar por um tratamento cirúrgico para isso.
2: Ah, quer dizer, a correção também pode ser cirúrgica?
3: Pode. Aí, logicamente, depende de cada caso. Então, normalmente é o seguinte: atualmente nós temos algumas opções para você enxergar de perto. Então, vamos supor. Se você tem 44 anos, você tem uma córnea saudável, você tem uma espessura de córnea normal, curvatura normal, existe uma tecnologia hoje que se chama Presbyond. O que que é o Presbyond? Na realidade, é um laser chamado Femtolasic, é uma cirurgia refrativa com o uso do laser, e você corrige o lado dominante 100% para longe e o não dominante 100% para perto. E não é só isso, porque se você só fizer isso, é chamado de monovisão. O presbiopia, ele faz o seguinte: ele induz uma aberração esférica, de modo que aquele olho que foi corrigido para longe, ele também vai ter uma acuidade visual para perto. E aquele que foi corrigido mais para perto, também vai ter uma visão para longe. Isso gera uma zona chamada Brand Zone. O que que é isso? É um espaço que o paciente consegue identificar tanto a visão de longe quanto a visão de perto, sem a utilização de lentes corretivas.
2: Certo, doutor Orivaldo, e essa correção é permanente ou ela tem que ser refeita periodicamente?
3: Ora, isso depende de cada caso, mas normalmente é uma cirurgia que deve ter uma durabilidade aí de no mínimo 7, 8 anos. Quando você atinge, por exemplo, aos 55 anos, 56 anos, e surge outro tipo de problema, que, por exemplo, uma catarata, aí a solução é outra situação. Aí você teria que implantar lentes multifocais intraoculares, porque isso é outro tipo de correção da presbiopia, que é a chamada facorrefrativa. Isso é uma colocação de uma lente intraocular, substituindo o cristalino que já está cansado, que já está opacificado, e esse cristalino ele tem a função de te devolver a tua visão, tanto de longe quanto a visão de perto, e a visão intermediária também.
2: Certo, doutor Ivaldo. E o senhor falou em torno de 40 anos que costuma aparecer, ela pode aparecer antes?
3: Existe, sim. Eu tenho pacientes com 32 anos com presbiopia precoce. Então isso é chamado de presbiopia precoce, isto é uma patologia em que envolve o músculo ciliar, então é aquela musculatura que contrai o cristalino. Isso pode acontecer antes dos 40 anos. É raro acontecer, mas pode. Como também pode acontecer em pacientes que têm a presbiopia, em vez de ser 40 anos, aparece aos 43, aos 44 anos. Então, é uma pequena percentagem da população que tem essas alterações. Na grande maioria, é aos 39, 40 anos.
2: Certo. E tem algum componente hereditário?
3: Não. A presbiopia não tem nenhum componente hereditário. Na realidade, é um envelhecimento do cristalino, né?
2: Certo. E, doutor Ivaldo, existe uma idade mínima para realizar a cirurgia corretiva ou quando aparece o problema já pode ser feita?
3: Olha, na realidade, a idade mínima é, no mínimo, para você fazer um presbiopia, é aos 40 anos. Aos 39, 40 anos, com paciente que apresenta presbiopia, né? E é importante salientar que, assim, você realiza esse tipo de cirurgia quando o paciente não tem catarata. Por quê? Por exemplo, eu tenho um paciente aqui com 44 anos com catarata. E nesse caso, a abordagem é diferente. Você faz a abordagem cirúrgica através de implante de lentes multifocais.
2: Certo, doutor Ivaldo. E uma coisa que eu queria saber também, essa presbiopia, ela tende a estabilizar em algum momento ou ela avança indefinidamente?
3: Olha, ela normalmente avança, né? Normalmente quando você perde a função da contração dessa musculatura que eu falei, né, do cristalino, que seria a acomodação, você pode ter isso, uma finalização aos seus 50 anos, 52 anos. A partir dessa idade, praticamente você não tem mais acomodação. Então é raro também situações que paciente que tem uma boa acomodação depois dos 60 anos. É muito difícil encontrar um paciente que tem esse tipo de problema.
2: Certo, doutor Ivaldo. E é verdade que também entre os sintomas pode surgir visão duplicada ou turva? Pode?
3: Olha, a visão duplicada, seria diplopia, normalmente está relacionado com algum tipo de problema que você pode ter em relação aos músculos extraoculares, por exemplo. Um paciente diabético, ele pode ter um acometimento no reto medial, isto é, o paciente fica um pouquinho estrábico e começa a ver duas imagens. Tem situações, por exemplo, pós-traumático, o paciente tem um trauma e dá uma paralisia ou paresia de um determinado nervo, que faz com que também o paciente sente esse tipo de problemas. Mas a presbiopia em si, ela dá na realidade uma turvação muito grande na visão de perto.
2: Certo.
3: Não necessariamente uma diplopia.
2: Certo. E doutor Ivaldo, qual é a diferença entre vista cansada e hipermetropia?
3: A vista cansada, normalmente aquilo que eu falei, acontece depois dos seus 39, 40 anos. A hipermetropia, na realidade, são o que? Pode acontecer em qualquer faixa etária, por exemplo. Alguns pacientes que têm o estrabismo, já nascem com estrabismo, pode ter uma hipermetropia elevada. E essa hipermetropia elevada, o paciente não enxerga nem de longe e nem de perto. Então, ele tem uma dificuldade de focar tanto longe quanto perto. Que a maioria das pessoas pensa, tem hipermetropia só para perto. Não é assim. A hipermetropia, ela dá sintomas tanto de longe quanto de perto. Então, a presbiopia nada mais é do que uma hipermetropia para perto, que surge depois dos 40 anos.
2: Certo. E, doutor Ivaldo, a fonte do problema também é igual ou é diferente? Por exemplo, o senhor falou que o problema normalmente é a acomodação do cristalino, no caso da vista cansada. Da hipermetropia também?
3: Não. A hipermetropia é quando as imagens, elas chegam após a retina. Então, por exemplo, você tem três tipos de problemas, que seria miopia, hipermetropia e astigmatismo. Então, o que? A miopia, normalmente as imagens formam-se antes da retina. A hipermetropia, as imagens formam-se após a retina. E o astigmatismo é quando você tem uma assimetria na superfície da córnea. Por exemplo, o eixo horizontal, ele é diferente do vertical. Você imagina uma bola de futebol americano, certo?
2: Certo.
3: A bola de futebol americano, o que acontece? Ela tem um lado que é mais longo E você tem como se fosse uma formação de duas faces, uma mais plana e outra mais curva. Isso gera dois pontos focais dentro dos nossos olhos. Isso é chamado de astigmatismo.
2: Certo. Doutor Ivaldo, e é possível tomar alguns cuidados que possam retardar o início da presbiopia?
3: Olha, eu particularmente não. Existe muita polêmica em relação a isso, de exercícios oculares que você pode prolongar, em vez de seus 40, 45, aparecer a presbiopia. Isso é muito mito, viu? Na realidade, na prática, você não vê nenhum resultado prático disso.
2: Tá, não, estou perguntando porque eu vi assim uma série de conselhos, eu vou até ler alguns para o senhor, assim, procure ler em ambientes com boa iluminação, evite ler livros ou qualquer material tipográfico que tenha letras muito pequenas, evite ficar muito tempo em frente ao computador, quer dizer, às vezes a gente vê que é um cuidado geral até com relação à visão, né?
3: Mas é um pouco diferente, por exemplo. Quando você fica muito tempo na tela do computador, você pode desenvolver até um problema chamado de miopia acomodativa. Normalmente isso acontece nos jovens. Aí você tem um esforço muito grande daquele músculozinho que a gente estava conversando no começo, e isso faz com que as imagens formem-se antes da retina. Agora, exercícios para você realizar, ou então fazer, logicamente, uma leitura num ambiente mais claro, é muito mais interessante, porque você vai ter um foco melhor, o contorno das letras vão ser muito mais nítido, entendeu? O esforço visual vai ser menor.
2: Certo.
3: Mas não que isso vai retardar uma presbiopia, entendeu?
2: Tá. Quer dizer, o que o senhor está dizendo é que é um processo natural de envelhecimento e é difícil retardar isso, né?
3: Exatamente. É igual o envelhecimento normal nosso, por exemplo. As nossas células, elas vão envelhecendo com o passar dos anos. Se existisse uma fórmula mágica de fazer com que essas células, o metabolismo dela, continuasse ativo com um jovem de 12 anos, 13 anos, isso seria a juventude eterna, né? Coisa que nós não temos.
2: É verdade. E, doutor Ivaldo, que conselhos o senhor daria para a pessoa que está ouvindo o nosso programa e está achando que pode ter a presbiopia?
3: Meu conselho é o seguinte: existem duas situações muito importantes. A primeira, um paciente que tem presbiopia e não se incomoda de usar óculos para isso. Isso está tudo certo. Ela vai usar um óculos, vai resolver o problema de longe, o problema de perto, e está todo mundo está feliz com isso. E existe aquelas pessoas que são intolerantes ao uso do óculos, o óculos de perto. Para essas pessoas, a grande, vamos dizer assim, a grande sacada, o grande lance, seria realmente a cirurgia de presbionte, que seria a correção cirúrgica da presbiopia, que é uma cirurgia que é feita em 5 minutos, inclusive eu fiz. Quem me operou, na realidade, foi um colega que inventou o presbionte, que é o Dan Weinstein, lá de Londres, e o resultado é fantástico. Posso dizer por experiência própria, eu tenho assim uma visão maravilhosa, tanto de longe quanto de perto, sem uso de óculos.
2: Certo, eu queria agradecer então ao doutor Ivaldo Amâncio Nunes Filho, que é oftalmologista do Hospital de Olhos de Cuiabá, no Mato Grosso, que conversou conosco hoje sobre a presbiopia ou vista cansada. Doutor Ivaldo, muito obrigado.
3: Eu que agradeço a oportunidade de conversar com você. Um abraço, tudo de bom.
2: O programa de hoje teve trabalhos técnicos de Ricardo Coelho. Se você tem alguma sugestão de tema ou comentário sobre o programa de hoje, basta enviar uma mensagem para o endereço eletrônico programafatordirisco@gmail.com. Até o nosso próximo encontro.
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4: Por mais um dia. A Ti agradecemos por nos abençoar com a Sua presença, livrando-nos dos males, da inveja, dos maus espíritos. Obrigado, Senhor, pelo poder que nos concede ao direito de andar livremente, sob a Sua graça. Obrigado, Senhor, pela sabedoria que nos dá, mesmo que ínfima aos Teus olhos, mas que nos permite conhecer os Seus ensinamentos, as Suas palavras de justiça e bondade. Obrigado, Senhor, pela luz do sol, pela força da natureza que nos permite dela tirar o alimento de cada dia. Obrigado, Senhor, pelo milagre da vida, pelos nossos filhos. Ensina-nos, Senhor, a combater a ira e a perdoar nossos inimigos cada vez mais. Cubra-nos com seu manto. Dedique ao seu servo, Senhor, todo o seu amor. Perdoa-nos pelas nossas falhas, pois sabe, Senhor, que somos pequenos diante da tua sabedoria. Em nome do Pai, do Filho e do Espírito Santo. Amém.

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1: Bem, a gente vai seguir aqui a nossa programação, você participando, interagindo aqui no nosso programa. Olha só, tá chegando.
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1: Alô pra você, ótima tarde, boa tarde.

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1: Vamos nessa que tá bom demais.
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1: Deus nosso Pai, que sois todo poder e bondade, dai força àquele que passa pela provação. Dai luz àquele que procura a verdade, pondo no coração do homem a compaixão e a caridade. Dai ao viajor a estrela guia, ao aflito a consolação, ao doente o repouso, ao culpado o arrependimento, ao espírito a verdade, à criança o guia, ao órfão o pai. Que vossa bondade se estenda sobre tudo aquilo que criastes. Piedade, Senhor, para aqueles que vos não conhecem. Esperança para aqueles que sofrem. Que vossa bondade permita aos espíritos consoladores derramarem por toda parte a paz, a esperança e a fé. Deus, um raio, uma faísca do vosso amor pode abrasar a terra. Deixa-nos beber das fontes desta bondade fecunda e infinita, e todas as lágrimas secarão, todas as dores se acalmarão. Um só coração, um só pensamento subirá até vós como um grito de reconhecimento e de amor. Como Moisés sobre a montanha, nós vos esperamos com os braços abertos. Ó bondade, ó beleza, ó perfeição. E queremos de alguma sorte merecer a vossa misericórdia. Deus, dai-nos a força de ajudar o progresso, a fim de subirmos até vós. Dai-nos a caridade pura, dai-nos a fé e a razão. Dai-nos a simplicidade que fará de nossas almas o espelho onde se deve refletir a vossa imagem.

0: Já estamos cá. Boa tarde, Palmas de Monte Alto. Boa tarde, Bahia. Boa tarde, Brasil.
1: Brasil.
0: Estamos lá, né, com mais uma edição aqui do nosso programa. Os melhores sucessos pra você, as melhores modas pra você a partir de agora, nessa tarde boa de terça-feira. Hoje é terça-feira, não é isso? Terça-feira hoje mesmo, né? Terça-feira? É terça-feira hoje, dia 7/7/2026. Eu já ia falar 2027. 7/7/2026. Hoje, dia 7/7/2026. E pra você, aniversariante do dia, deixa eu parabenizar você. Desejar muita felicidade, muita saúde, muito sucesso também pra você na sua vida. Que Deus continue te abençoando. Pra você, aniversariante do dia, toca os parabéns aí, ó.
2: Parabéns, parabéns pra você.
0: Parabéns, viu? Tudo de bom. Se tiver churrasco, me chama, viu?
2: Eu tô sabendo.
0: Hoje, dia 7/7/2026. Muito obrigado para você que continua com o rádio ligado, né? Estava acompanhando o programa Giro de Notícias com o colega Wilson, saindo das informações, e agora só moda boa agora pra gente poder curtir, né? Só sucesso bom. Então, mais uma vez, uma excelente tarde a você aqui de Palmas de Monte Alto, pra você na sua casa, pra você no seu serviço, né? Já foi em casa, já almoçou, tá de volta no seu serviço, bom serviço pra você, muito obrigado pela companhia. Pra você me ouvindo, me acompanhando no rádio do seu carro, muito obrigado pela carona. Pra você me acompanhando também na zona rural, uma excelente tarde pra você da zona rural. Pra você que me acompanha de longe, de perto, tá curtindo a nossa programação pelo site, pelo aplicativo, enfim, pela internet, como e aonde você estiver ouvindo, muito obrigado pela conexão com a gente. Para o programa ficar melhor, só tá faltando agora a sua participação. Então, celular na mão, participa aí no nosso zap que bomba. É só você que pode fazer ele bombar. É o 999919742. Participa!
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0: Pronto, eu quero ouvir também o seu sucesso, ok? Pra gente curtir. Você curtindo daí, eu curtindo daqui, a gente curte junto, ok? Então bora participar, fazer a sua interação comigo até as 4 horas da tarde. Eu te faço a melhor companhia aí do seu rádio. E é claro que você também tem que me fazer companhia. Então bora participar, bora interagir. Você curtir a nossa programação, a programação Visão. Estação do Sucesso, se é sucesso, você acompanha, você ouve aqui.
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0: Chega pra cá então, Zezé de Camargo e Luciano, vai abrir a nossa programação de hoje. Tempo perdido, aumenta pra curtir. Boa tarde pra você, linda música, hein? Zezé de Camargo e Luciano.

0: aqui pela Visão FM. Estação do Sucesso, com Gel Costa.
1: 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Pra fazer com a cena com a gente, todo mundo assim, igualando.
2: Faz assim, com a lanterna.
1: Todo mundo, vai.
3: Tá lindo.

0: também, hein? Passou por cá também na nossa programação, na nossa playlist aqui da Visão FM. A dupla Maior Maraíza cantando pra gente no dia do seu casamento. Teve também Calcinha Preta cantando pra gente Liga Pra Mim. Teve Chitãozinho e Chororó, participação da Simone Simaria cantando Alô. E abriu o nosso programa de hoje, o Miro Osmar, né? O Zezé de Camargo e Luciano cantando pra gente Tempo Perdido aqui no nosso programa.
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0: Olha só, peraí, tem mais sucesso pra você. Aguenta mais um tiquinho aí, viu? Aguenta mais um tiquinho aí que tem mais sucesso pra você. E eu quero ouvir também a sua música. Eu quero ouvir junto com você. Bora participar? Bora interagir? Passe a sua interação comigo. Nosso zap aí, ó, tá liberadaço pra você. É o 999-91-9742. Basta mandar uma mensagem, mandar um áudio, pedir aí um alô, pedir uma música pra você curtir, pra você oferecer, pra quem você quiser. Fique à vontade, viu? Que a partir das 15 eu já atendo você. Bacana? 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

0: 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Bem, vamos com mais sucesso aqui na nossa programação. E eu tô esperando a sua participação, viu? Nosso zap já tá liberado, vai participando. 999-91-9742. 999-91-9742. Tô esperando a sua participação. Pode participar pra você aqui da sede, pra você da nossa querida Zona Rural, curtindo o nosso programa, pra você de longe, ouvindo pelo nosso site, né? Pelo aplicativo, pela internet, né? Tá com o celular na mão. Muito obrigado pela conexão com a gente, ok? 999-91-9742. Você pode participar. Enquanto isso, vamos de mais sucesso, porque se é sucesso, tu já sabe, tu já sabe.
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0: Neto Brito, chega pra cá.

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1: Muito bem, são 14 horas e 57. Além do Divaldo Dantas, né, você curtiu também Bruno e Marrone cantando pra gente programa de fim de semana. Teve também a banda Magníficos cantando Carta Branca. Teve aí Rio Negro e Solimões, né? Participação do Jorge Matheus cantando Frio da Madrugada. E ainda na nossa playlist, você curtiu também Neto Brito, Palavras de Perdão.
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1: 14 horas e 58, tá chegando às 15 horas agora, tá na hora de você participar, que eu já vou atender a sua participação musical, pra você que tá pedindo música, pra você que tá fazendo a sua interação comigo, tá bom? Bora lá, 999-91-9742, participa, porque aqui, tocando sempre as melhores pra você, beleza? 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Inclusive, ele tá aí na sintonia, né, Fábio? Tá acompanhando a nossa programação. Grande abraço pra ele aí. Daqui a pouquinho, vou mandar sua moda, viu, Fábio? Já pediu uma moda aqui na nossa programação. Daqui a pouquinho eu mando pra você, meu irmão. Beleza? Valeu, valeu, nosso amigo Fábio. Fábio das Verduras. Bora, bora! 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Inclusive, eu quero até mandar um grande abraço aqui para o Marcão Pedreiro. Alô, Marcão! Alô, Marcão! Nosso amigo Marcão Pedreiro, tá todos os dias com o rádio ligado, curtindo a nossa programação. Meu amigo Si já falou, né? Que ele tá sempre acompanhando o programa Estação do Sucesso. Né? Pediu, né, pra gente poder mandar um alô pra você, viu, Marcão? Nosso amigo Marcão Pedreiro, tá sempre acompanhando a nossa programação. Eu fico grato demais, viu, meu amigo? Por estar sempre ouvindo o nosso programa, acompanhando o programa Estação do Sucesso. Daqui a pouquinho eu mando uma moda pra você poder curtir aí, viu? Beleza? Se você estiver no serviço aí, bom serviço pra você. Se estiver descansando, melhor ainda, né? Valeu, Marcão. Grande abraço, meu irmão. Muito bem, vamos passar aqui mais uns dois sucessos aqui da nossa playlist e eu volto para atender o seu sucesso, porque já tá chegando ali, ó, já tá chegando participação aqui da programação. Para você que ainda não participou, a hora é agora, o momento é isso, bora lá. Telefone na mão, grava um áudio ou manda uma mensagem, 999-91-9742. Participa!
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1: Bora lá, com mais dois sucessos aqui na nossa programação, chega para cá. Silvânia e Berg, Duas Paixões. Essa música é linda, viu? Fica! Duas Paixões.

0: sucesso.
1: E o sucesso, Tarcísio do Acordeon. Não digita, não digita. Não digita, hein, Tarcísio do Acordeon. É o gordinho.

0: em 15 horas e 20 aqui na nossa programação. Chegou a hora da gente atender aqui a sua participação. Você curtiu também João Gomes, né, com a participação da banda Seu Desejo, né, cantando Sonho Lindo, né, cantando aqui na nossa programação, né, a banda Seu Desejo, né, com João Gomes, cantando Esperando Você, Mundo Inteiro. Teve sucesso aí também, não sei de onde foi que eu achei Sonho Lindo, viu? Apareceu ali. Teve sucesso e também da nova música do Gustavo Mioto, né? Que música linda, viu? Novo Sozinho, com a participação do Murilo Rupi. Bom demais, viu? Novo Sozinho, música nova. Teve também Silvani Berg, né? Duas Paixões, cantando pra gente. Fica!
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0: Ok, já passou o São João, né? Já passou o São João, mas agora tá chegando é a ressaca, né? A ressaca de São João. E agora, dia 11 de julho, estaremos agora de ressaca, né? Lá no Arraiá da Paz, não é isso? Olha aí, ó. Nesse clima aí, ó.
2: Santiago!

Pois é, você não pode ficar de fora. 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

0: Bora lá agora atender aqui a sua participação musical. Pra você que já tá participando, muito obrigado pela sua participação. Pra você que ainda não participou, a hora é agora, né? O momento é esse. O nosso zap já tá aí disponível pra você. 999-91-9742. Você de perto, você de longe, curtindo a nossa programação, aquele abraço pra você, obrigado pela sintonia, tá acompanhando o nosso programa, está com sucesso, se é sucesso, é claro, você ouve, você acompanha aqui na sua melhor playlist, a Visão FM.
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3: Bacana! Estamos de volta, hein? Tem o nosso jeito. Vamos lá. Olha aí, ó. Sempre junto de você, todo dia, toda hora. São 15 horas e 29, estamos de volta e agora para atender a sua participação musical. Beleza? Tá curtindo aqui o nosso programa, bora lá. Boa tarde, Gel, aqui é a galera da Obra e Companhia, agradece aí o amigo Si por lembrar da gente, é um parceiro bem profissional, o melhor da cidade. Manda uma música para nós curtir, Zé Vaqueiro, Ficar por Ficar, é o nosso amigo Marcão, não é isso? Valeu, Marco, beleza? Pois é, rapaz, ele falou, viu, que vocês estão sempre aí na correria, né, mas com rádio ligada, acompanhando sempre, o programa está sendo sucesso. Eu agradeço aí, viu, pode deixar, eu vou mandar assim a moda pra você curtir aí, viu, bom serviço pra vocês. Zé Vaqueiro, né, Ficar por Ficar, é o nosso amigo Si aí, com certeza, viu, grande profissional, assistência técnica celular, bom demais. Beleza, Marcão, grande abraço, meu amigo, mais uma vez, bom serviço, aumenta o volume do rádio aí. Vai cantar pra você aí, viu? Zé Vaqueiro, Ficar por Ficar. Valeu! É a galera da Obra e Companhia. Na sequência tem aqui a música aí do nosso amigo Fábio das Verduras. Não é isso, Fábio? Também tá acompanhando a nossa programação. Ele pediu pra gente mandar uma música, uma moda, né? Na verdade, de Willy Vaqueiro. Qualquer uma só pra curtir. É isso? Dizendo que tá meio desaro essa. Como é que é? Você falou como lá? Azuretado hoje, né? Ei, Fábio, velho, obrigado por estar acompanhando o programa, viu? Nosso amigo Fábio das Verduras, né? Tá sempre com o rádio ligado, sempre acompanhando a nossa programação. É isso, Fábio. Nosso amigo Fábio de Verduras, Fábio das Verduras. Lá você vai achar de tudo, viu? Certo? Banana, mandioca, quem entende é ele. Grande abraço, nosso amigo Fábio. Valeu, valeu, Fábio. Bora lá então, Zé Vaqueiro, Ficar por Ficar. Na sequência, o Willy Vaqueiro, Feitiço Matador, vou mandar pra você, viu, Fábio? Primeiro tá chegando aqui, é do nosso amigo Marcão, pra galera da Obra e Companhia, né? Na sequência, o Willy Vaqueiro, Feitiço Matador. Pra você que ainda não participou, participe, eu atendo também a sua participação.

beleza? Pra você que ainda não participou, participe, que ainda dá tempo pra atender a sua participação. Bora lá, o nosso zap aí, ó, 999-91-9742, ainda dá tempo, viu? Até às 16 horas, até às 4 horas eu tô por cá. Tá chegando mais participação, é o Léo, né, tá curtindo aqui o programa, ele tá querendo ouvir uma música de Thiago Jonathan, qualquer uma, só pra curtir mesmo, beleza, Léo? Um grande abraço, meu amigo, obrigado pela sintonia e pela participação aqui na Visão, aqui do nosso programa. Vou mandar pra você, ok? Quem mais participa? Boa tarde, Gel, aqui é a Ana Paula, então, tô ouvindo o programa pelo aplicativo. Eu queria que você mandasse uma música de Top 10, Mais Que Sonhei. Beleza, Ana Paula, tá acompanhando pelo aplicativo. Muito obrigado pela conexão com a gente. De longe, de perto, como e aonde você estiver curtindo, agradeço pela interação aqui, ouvindo a Visão, ouvindo o nosso programa. E está sendo sucesso, é claro, participando também. Bora lá então. Thiago Jonathan, pode ser qualquer uma? Pode ser qualquer uma, Léo? Escolhi pra você aqui, ó. Dá um help aí. Dá uma ajuda aí, né? Com o Thiago Jonathan. Na sequência, toque 10 para a Ana Paula. Mais Que Sonhei. Bora lá.

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0: Tô sofrendo, parceiro.

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1: E hoje quem chora é a Viola e eu.

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1: Muito bem, são 15 horas e 54 aqui na nossa programação. 15 e 54. 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

Morada em 15 horas e 57. Chegamos no final aqui do nosso programa, né? Chegamos aqui no final do programa Estação de Sucesso. Tá chegando aí agora o próximo programa, que é o Sintonia Brega. Agora na apresentação do nosso companheiro Sandro Ribeiro, ele vem pra comandar mais uma edição aí do Sintonia Brega pra você, nesse clima aí que ele chega, ó.

0: ele já tá por cá. Boa tarde, Sandro.
1: Opa, boa tarde, Costa. Boa tarde aos nossos ouvintes. É isso mesmo. A partir de agora eu estou chegando para ser seu companheiro nessa tarde gostosa de terça-feira.
0: É mais uma edição, né, Sandro, do Sintonia Brega, com muita moda brega a partir de agora, não é isso?
1: Isso mesmo, mais uma edição do programa Sintonia Brega, com aquele repertório do jeito que você gosta, 100% brega. Então cola comigo, viu?
0: Mas tem que ser moda brega, né?
1: Só música brega.
0: Sertanejo,
1: viu?
0: Não toca, não.
1: Não, não, não.
0: É só brega.
1: Só música brega.
0: Então capricha na moda brega aí, é um você que ouvir.
1: É um brega gostoso.
0: É um brega bom, né?
1: É um brega, bom,
0: com certeza.
1: Mexe com alma, com sentimento.
0: Moda apaixonada,
1: isso,
0: né?
1: Isso.
0: Bom demais. Então, bom programa,
1: valeu, viu, Sandro? Parceiro, até amanhã. Tchau, tchau.
0: Até amanhã. Tchau, tchau. Tô de volta amanhã, né, com mais uma edição aí do nosso programa. Esse tá sendo sucesso a partir das 2 da tarde. Espero você e, é claro, a sua companhia e a sua participação aqui na Visão. Tchau, tchau, gente. Bom final de tarde. Sintonia Brega no ar pra você e com o Sandro Ribeiro. Tchau, tchau.

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2: Alô pra você, ótima tarde, boa tarde pra você.
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10: Olá, você, muito boa tarde, Palmas de Monte Alto, aumente o volume, a partir de agora muito som, muita música gostosa de ouvir no seu rádio.
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Senhoras e senhores, muito boa tarde. Aumente o volume do seu rádio, porque o nosso programa Sintonia Brega já está no ar aqui pela Rádio Visão FM, a rádio que tem o seu jeito, a rádio mais gostosa do Brasil, a princesinha do Sudoeste Baiano. Hoje, terça-feira, dia 7 de julho de 2026. Até há poucos instantes, você estava ouvindo o programa Estação do Sucesso com o colega Geo Costa, e a partir de agora você fica na boa companhia aqui do programa Sintonia Brega, aqui no comando de Sandro Ribeiro. Só música brega, viu? Os nossos canais já estão liberados para você participar e interagir aqui do nosso programa. 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Maravilha, então participe aí da nossa programação. 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

Mandar aqui um forte abraço também para meu querido amigo Sérgio, lá em Caldeirão de Dentro. Alô, Sérgio, boa tarde, meu querido. Abraçar também seu Isaulino e família no bairro Santa Cruz. Abraçar também seu Vicente da Rua Voluntário da Pátria. Abraçar também seu Antônio, pai do Charles. Abraçar também o pessoal do bairro Nova Palma, seu Zeca, dona Dalcim, Marilene com os filhos, a nossa amiga Lindinha, seu Inácio, a toda essa turma aí curtindo o nosso programa. Boa tarde. Abraçar o pessoal também lá do bairro Planalto, nosso amigo Tião, nosso amigo Cacau. Abraço pra todos vocês aí, tá bom? Nosso amigo Marcondes da Pipoca, sempre ligadinho aqui no nosso programa. Vamos deixar de blá blá blá e vamos ouvir música chonada boa aqui no nosso programa. Boa tarde, Brasil.

Brasil, muito bem, Brasil, já são 16h21, ótima tarde, terça-feira, para você conectado aqui ao som da Rádio Visão FM, a rádio que tem o seu jeito, a rádio mais gostosa do Brasil. Deixa eu aproveitar o ensejo e mandar aqui um forte abraço também para meu querido amigo Fernando de Capitão, que está aí no sítio da Senhora Aparecida, juntamente com toda a sua família, acompanhando o nosso programa.

prepare, Botialdo. Vai se preparando aí, meu povo. Tá chegando a hora, tá chegando o grande momento. Vem aí a 11ª vaquejada no sítio Nossa Senhora Aparecida, em Pinga Fogo, do meu querido amigo Fernando de Capitão e família.

11ª vaquejada no sítio Nossa Senhora Aparecida, lá em Pinga Fogo. Essa atração é boa, viu? Ele canta demais, minha gente. Décima primeira vaquejada aí no sítio Nossa Senhora Aparecida, em Pinga Fogo, trazendo mais de 30 mil reais em premiação, hein? Top demais! Coloque na sua agenda, dia 17, 18 e 19 de julho. É, o nosso encontro é lá em Pinga Fogo. 11ª vaquejada do meu querido amigo Fernando de Capitão, tá bom? Trazendo aí mais de 30 mil reais em premiação, e você é o nosso convidado especial. Além de Romeu Cabaré, vamos ter também a participação do Leão do Piseiro e também Rui Soriano, o cantor.

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1: Demais, né, minha gente? Vamos seguindo aqui a nossa programação. 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
0: 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Já são 16 horas e 28 minutos. Boa tarde, minha cidade linda. Obrigado a todos vocês aí pelo carinho da audiência.

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1: Muito bem, Brasil, vamos lá, já estamos de volta com a melhor programação do Brasil nessa tarde gostosa de terça-feira, dia 7 de julho de 2026. Aumente o volume do seu rádio para você curtir mais música legal, bacana aqui no nosso programa. Agora eu trago para você o som do Cristiano Neves. Quem ama, sente saudade. Boa tarde, Brasil.

bem, já são exatamente 16h48, a sua tarde mais gostosa é aqui, tá bom? Os nossos canais estão liberados para você participar e interagir aqui do nosso programa. Vai aí, pega o telefone, participa aqui do nosso programa para mim mandar aquele boa tarde especial para você e para toda a sua família. 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Tá bom, Brasil?

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4: Muito bem, Brasil, vamos lá, já estamos de volta com a melhor programação do Brasil nessa tarde gostosa de terça-feira, dia 7 de julho de 2026. É você ligadinho, ligadaço aqui no nosso programa. Seja todos bem-vindos e bem-vindas. Vou deixando aqui um forte abraço também para o pessoal lá de Mangueira. Alô, Tati, boa tarde, minha querida. A Tati de Mangueira, abraçar o pessoal também lá de Bico Duro. Pessoal também de Barra do Riacho, meu querido amigo Marcelo tá ligadinho aqui no nosso programa, né, Marcelão? Aperte o play, Sandro.
5: Boa tarde, Sam. Toca uma música de Reginaldo Rossi aí pra nós. Estamos aqui no bairro Marcinho. Marcelo de Tó.
4: Pronto, valeu, meu querido. Valeu, Marcelo, a toda a turma aí no bar do nosso amigo Moacir. Obrigado aí a toda essa turma aí pelo carinho da audiência e pela amizade sempre, tá bom? Vou aprumando aqui um alôzinho também para o pessoal lá do Baixio, acompanhando aqui o nosso programa Sintonia Brega Brasil.

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0: Muito bem, Brasil, vamos seguindo aqui a nossa programação, já são 17 horas e 25 minutos, estamos no oferecimento da Mercearia Bonfim, do meu querido amigo Robério. 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Bom demais, vamos seguindo aqui a nossa programação, já são 17 horas e 27 minutos. 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
0: Pois é, né, minha gente? 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

Brasil, meu coração é brega. Esse é o nosso programa Sintonia Brega. Obrigado a cada um de vocês e pelo carinho da audiência. A Maria da Avenida Santos do Monte também acompanhando aí o nosso programa. Abraçar você aí dos barzinhos, boteco, você fazendo caminhada. Agradecer também a amiga dona de casa fazendo faxina e curtindo aí o nosso programa Sintonia Brega. Obrigado, viu?

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1: 8:39